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11: 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Seguimos o nosso Estúdio Mix na sua noitada de sabadão.

0: 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Amanhã tem o Vaqueiro Souza Filho, a partir das 9 da manhã. Ele que teve que pagar um Cuba pro Bert essa semana. O Vaqueiro, ele vai no, nos locais aí e coloca no, na conta dos outros locutores, enfim, as outras pessoas que trabalham aqui no estúdio. E aí agora o Bert colocou na conta dele, né? Teve que pagar 2 cubas. É, Vaqueiro. O Vaqueiro que, na semana passada, a gente fez a apuração dos votos no domingo. Segunda-feira já não tinha mais na geladeira, né? O que esse rapazinho comeu? Ele passou o dia todo no banheiro, Souza Filho. É, esse é o Souza Filho.
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Muito bem. Alô também pra Suzana, falei ontem no ar, que ela tá se preparando pra ser a garota 2027. Tá fazendo tratamento no seu rosto, de beleza, tá emagrecendo, fazendo academia todo dia. É isso mesmo, 2027, Suzana Andrade, garota Estúdio FM. 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
3: Por aqui seguimos. Galera mandando áudio aí. Meu Deus do céu. Pessoal mandando áudio aqui no nosso grupo também. Alô, galerinha, tá na sintonia da estúdio.

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Muito bem, minha gente. Abraço aqui. Olha aí, ó. Agora sim, hein? Esse, mandaram aqui umas fotos quando eu era mais novo. Chegou aqui, ó. Obrigado, deixa eu agradecer, um abraço pro Xavier, que bateu umas fotos minhas e colocou já em público. Obrigado, Xavier. Abraço, mandou fotinho aqui pra gente. Valeu, abração.

0: 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Seguimos por aqui, finalizando mais uma sequência. Eu vou pro intervalo comercial, eu volto já, tá? Porque sabadão é sim, é VaptVupt. VaptVupt. Uou! Hora certa aqui no estúdio. 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

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Muito bem, é isso mesmo. Alô aí, mais uma vez pra Sabrina, comunicadora, apresentadora, modelo e fã do Cristiano Huck. Tá aí ouvindo a gente, a programação da Estúdio FM. Alô, Sabrina, Sabrina Dias, é a nossa programadora musical, né? É flecheira, Marques faz um pouquinho de tudo aqui, recebe também os backstage, recebe também os artistas, né? É Eliana, Faustão e agora que é o Cristiano Huck. Grande abraço. Muito bem, seguimos de música.

0: 10h32.
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15: 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Uou, por aqui continuamos na programação 99.1. É, você que tá ligado, você que tá curtindo, tá sintonizado, tá na audiência Estúdio FM, vem com a gente até a meia-noite.

0: estúdio, número 1 do seu rádio, maravilha! Eba, coisa boa! Como que tá aí? Tá tudo bem? Tá tudo certo? A gente continua com você aqui até meia-noite, tá? Estamos juntos. Firmes e fortes, aumenta o volume.
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0: Rádio Ativa, número 1 do seu rádio, finalizando mais uma sequência na programação 99.1. Tô vendo que temos mais uma hora juntos com muita música e a sua participação aqui na noitada de sabadão. É 10 de outubro, minha gente.
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3: 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Tudo bem? Tudo certo? Tudo tranquilo? Vamos lá para mais meia hora de música. Coloca no 12 e vem comigo.

0: 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Mandar aqui um abraço pra galera aí de Massaranduba. Daqui a pouco eu vou estar fazendo um evento de flashback ali, né? Fechado. Pra galera, vou estar indo pra lá daqui a pouco aí. Tô chegando, turminha. Daqui a pouco tamo por aí, viu? Grande abraço pra todo mundo. Abraço é Alô Deto! Grande abraço pra você.
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0: 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Essa noitada de sabadão, daqui a pouco tem madrugada estúdio, você fica ligado por aqui também, tá? Aqui a música não para. Estúdio 1128.
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0: 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Bora aumentar o volume, vamos curtir mais meia hora de música. Sim, senhores, mais meia hora de música pra você curtir aqui na programação Estúdio FM.

Muito bem, lembrando que estou com você agora aqui, viu? É, sempre a partir do meio-dia com o nosso hashtag estúdio de segunda a sexta, do meio-dia às duas, hein? Você fica sintonizado, muitos prêmios, sua participação e muita informação.

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0: Na Estúdio 6-Noite 11.
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0: 6:32 na estúdio.
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0: Estúdio, 1:39. 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

0: Na Estúdio, 2h47.
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0: na Estúdio 3:15.
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0: Estúdio 3:58.
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0: Estúdio FM 4:35.
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0: Estúdio 5 e 1. 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

0: Na Estúdio 529.
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0: 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Estúdio, a número 1 do seu rádio, o chãozão, ó, da dona do primeiro lugar. É manhã de domingão. 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
0: Opa, bora lá, vamos pra cima, é domingão. Véspera de feriado, que delícia, hein? Que domingo maravilhoso. Que seja especial para você na companhia da Estúdio FM. Fernando Berti por aqui, em mais um Café Sertanejo, em blocos de meia hora só de modão pra gente curtir. Vamos lá? Tem moda boa chegando, aumenta o volume. Bom dia!

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0: estúdio, a número um do seu rádio, de segunda a sexta-feira, a partir das 7h15 da manhã. Eu tô por aqui, fazendo companhia pra ele, William Fritzky, trazendo notícia e informação pra você no rádio e também lá no YouTube e no Facebook. É isso aí, Estúdio Atualidades ao vivo, de segunda a sexta, só aqui na estúdio, às 7h15 da manhã.
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0: estúdio, a número 1 do seu rádio, carimbando a primeira sequência de sucessos do nosso cafezão desse domingão. Volto já, depois do intervalo, e é rapidinho, não sai daí. Estúdio 6:30.
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0: 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Seguimos por aqui no Som da Estúdio para mais uma sequência de Café Sertanejo especial de domingão, feriadão, feriadaço. É, amanhã, dia 12, é dia de Nossa Senhora Aparecida e também dia das crianças. Bora aproveitar, celebrar, curtir com a família, com os amigos. E claro, sempre no Som da Estúdio. Tem mais modão na programação da Poderosa.
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0: estúdio, a número 1 do seu rádio. Finalizamos mais uma sequência de som, mais meia hora de sucessos por aqui, no nosso cafezão de domingo. E depois do intervalo eu volto com mais. R$6,55 no estúdio.
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2: Pobre daquele que pensa que neste mundo ser feliz é ter riqueza. Feliz é o Reinaldo, que tem Deus no coração, a família unida e a companheira.

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0: estúdio, a número 1 do seu rádio, finalizando mais uma sequência de som, mais uma sequência de sucessos por aqui. Depois do intervalo, eu tô de volta com mais Café Sertanejo Estúdio de Domingão. A número 1 do seu rádio.
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0: 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Opa! De volta no Som da Estúdio para mais uma sequência de Café Sertanejo de Domingão. Blocos de meia hora. Só música, uma atrás da outra. É igual namoro novo, vai. Aumenta o volume aí. Uma excelente manhã de domingo para você. Bora! Bora!

0: 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Quero convidar você para curtir daqui um pouquinho, a partir das 9 horas da manhã, o nosso cowboy, ele, o nosso vaqueiro. O vaqueiro, olha, te contar, viu? O vaqueiro é bom no copo, hein? O bicho toma 2, 3 doses assim, assim e dá, sabe? Mas com moderação, tá? Ele é um cara controlado, ponderado. Ele apresenta o Churrasco 99 já já, a partir das 9 horas da manhã, aqui no Som da Estúdio.
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2: Vamos ver assim.

0: estúdio, a número 1 do seu rádio, fechando mais uma sequência de som, mais uma sequência de meia hora de sucessos por aqui. Daqui um pouquinho a gente volta com mais no nosso Café Sertanejo de domingo. 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
0: 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De volta para mais uma sequência de som, identificando a frequência ZYD 741, 99,1 MHz. Estúdio, a número 1 do seu rádio. É véspera de feriado, hein? Coisa boa, maravilha, vamos lá. Aumenta o som.

estúdio, a número 1 do seu rádio. Olha só, eu vou estar sempre por aqui na sua companhia no sábado e no domingo com o Café Sertanejo, tá? No sábado começa mais cedo, às 5 da manhã, né? Atendendo aí a seu WhatsApp, a sua participação, sorteando brindes. E no domingão é sempre assim, ó, das 6 às 9. Se liga, as melhores modas sertanejas passam por aqui, no Café Sertanejo Estúdio.

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0: estúdio, a número 1 do seu rádio, carimbamos mais uma sequência de som por aqui no nosso cafezão, que volta já depois do break. É, pro bloco saideira. Meu, passou voando essa manhã, bicho. O cowboy chegou e tudo. Eita.
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8: De volta, e agora, claro, para o nosso bloco saideira, porque ele está aqui, o vaqueiro, direto do Texas, o homem que toma 4 doses de pinga num gole só. Cowboy, tá preparado, já vai assumir o comando da nave, mas ele bebe com moderação, é caprichoso, ele é queridão. Aumenta o som, o bloco saideira do café de hoje.

0: 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E de segunda a sexta, o Cowboy tá por aqui a partir das 4 horas da manhã, comandando o programa que leva o nome dele. A Hora do Cowboy, é o nosso vaqueiro. Acompanha ele aí, tá bom? Vamos para as últimas, as saideiras de hoje.
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0: Estúdio número 1 do seu rádio, vamos lá. Fechando o nosso encontro, um beijo do Bert pra você, bom domingão, fica com o cowboy aí na sua companhia e eu tô de volta amanhã, segunda-feira de feriado, bicho, a partir das 8, deixando rolar contigo aqui no estúdio, até lá, tchau, tchau. Na estúdio, 9 horas.
1: Valeu, seu Berti. Agora é nós, hein? Coisa boa. Tamo chegando pra fazer companhia pra você aqui no Churrasco 99. Bom dia, bom dia, bom dia, meu povo. E vamos que vamos, né? São 9 horas em ponto. 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
1: Olha a hora, meu povo. São 9:02. Bom dia, bom dia. 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
0: Muito bem, meu povo, vamos lá. Olha a hora, são 9:05. 9:05. 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Muito bem, meu povo! Identificando a frequência em ZYD741, estúdio a número 1 do seu rádio. Estamos chegando a partir de agora com o Churrasco 99, comigo! Yeah! Cowboy Souza Filho, estamos juntos até 1 da tarde.
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0: Alô, gaúchos e gaúchas da nossa região. Bom dia, bom dia, bom dia, bom dia, bom dia, bom dia pra você. Fala, Sunido. Chegamos, chegamos, meu povo, chegamos, hein? Aham. A partir de agora, prazerosamente e orgulhosamente para você, para toda a região, em 99,1, muito prazer. Eu sou o Cowboy Souza Filho. Bom dia para vocês aí, viu? Vamos mandando aquele quebra-costela bagual, bagualado, bagualito para todos os amigos gaúchos e gaúchas da nossa região. E claro, né? Para você que também não é gaúcho, aquele quebra-costela também, viu, che? Bom dia! Aumenta aí, meu povo, porque a partir de agora é bom e bom e bom mesmo. Chegamos, chegamos hoje, dia 11 de outubro, o ano bonito de 2026, hein? Caminhando aí, caminhando, viu? Quase metade do mês já, viu, gente? Mápia, que coisa, hein? Quero convidar você para participar comigo no 984027371. Temos uma pancada de presente para você por aqui. Inclusive, temos fritas com bacon, cheddar. Coisa bruta, viu? Lá do Gaúcho Chopp Cozinha, para você se deliciar, viu? Temos aqui uma parmegiana lá do Gaúcho Chopp Cozinha também, é? Olha só, cara, hoje vocês estão que estão, hein? Bruto mesmo, né? Oh, temos aqui, que mais aqui? Um vale-prêmio, uma troca de óleo, né? Lá da B3 Moto Peças e Oficina. A troca de óleo, mais o óleo para você trocar aí da sua moto, tá legal? E para ficar bom e bonito, temos também, olha só, gente, um almoço, né? Um rodízio. É lá na churrascaria da Parada Castro para você, para um casal aí, tá legal? Legal, 30 dias aí para você poder retirar esse vale, viu? Então você vai ter 30 dias para você poder ir lá comer, né? Não vai comer 30 dias, né, o Pelego Velho, né? O vale é para uma vez só, né? Alô, Andrezão, bom dia para você, obrigado pelo carinho aí, viu? Inclusive tá aberto hoje atendendo a gurizada lá. Um abraço, viu, André, tudo de bom para você. Bem-vindos e bem-vindas ao Churrasco 99. Vamos fazer barulho, vamos fazer barulho nos sapatinhos unidos. Vamos lá. Alô, as meninas. Alô, as meninas, bom dia. Bora que bora. Agora são 9 horas e 9 minutos na estúdio. Deixa cair.

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0: aí, bonito estúdio, a número um do seu rádio. Por aqui é o Cowboy Churrasco 99 pra você. Essa aqui é de lascar o pica-pau, né, cara? Meu Deus do céu. Muito bom dia. Obrigado pelo seu carinho, obrigado pela audiência. Tá valendo um montão de presente aqui hoje, viu? Temos aí fritas com bacon lá do Gaúcho Chip Cozinha. Temos aqui troca de óleo lá da B3 Motopeça Oficina. Tem também parmegiana. Temos aqui também um rodízio de almoço, né? Um rodízio aí, um almoço aí para um casal lá da Parada Castro, no quilômetro 94, entre Corupá e São Bento do Sul. Você encher a barriguinha, viu? Pensa na comida boa então, hein? Já vai se preparando aí, viu? Porque olha, meu Deus do céu, é bruto. 984027371. Alô, Gerardim! Tá fazendo um churrasquinho aí, ô Gerardim, tá ou não tá? Fala comigo, fala comigo. Começar os preparativos, mas liga lá, né, Zunito? Você desligou o botão lá, né, ô pelego, velho?
1: Começar os preparativos, então.
0: Aí, ó, aí, ó, aí, ó. Aquela tá trincando, né? Bom dia.
1: Bom dia, bom dia, bom dia. Vamos que vamos, dele que dele. Tem coragem, cowboy? É coragem, vem aí. Se aí, a mãe ó. Deixar. Xiii. O boneio, a mãe não deixa.
0: Ai, ai, ai. Eu trabalho, rapaz, viu? Ninguém manda em mim, homem. Você toma jeito, rapaz. Não sou igual o Vanei, não sou igual aí o Gerardinho, né, cara? Aham. Fala comigo, Ricardinho, bom dia.
2: Bom dia, cowboy.
0: Oi.
2: Fogo.
0: Fogo, fogo.
2: Pinga, foguete.
0: Aham.
2: Participar do sorteio aí, manda música pra nós aí. Tira o missioneiro, corpo esgolepado.
0: Tá bom. Você tá com o corpo esgolepado, né? O grande Ricardo lá do Rio da Luz, né? Bom dia. Alô, David Franco, bom dia. Me coloca no sorteio aí do rodízio do almoço, cara. Quero fazer uma médica patroa, né? Bom dia pro Natan também. Alô, Natan, bom dia, meu querido. Coloca no sorteio aí, viu? Natan de Guaramirim. Bom dia, bom dia. Fala com nós. Alô, seu Marlo, bom dia.
3: Fala, cowboy importado Mato Grosso do Sul.
0: Oi.
3: Beleza, meu jovem?
0: Tamo bom.
3: Ironcast, São Luís, Mar, Mato Grosso.
0: Você tá bom?
3: Lá do Cuiabazão, véi.
0: Aí sim, hein?
3: Rapaz, toca pra nós qualquer coisa aí, cara. Qualquer coisa que dá pra gente tirar esse barulho de ferrugem da costela, sabe? Da coluna.
0: Ah, é?
3: Tô pensando em comprar um WD-40 hoje, passar na coluna. Aí as pernas também, os 40 anos, tá pesando. Minha mãe voltou a fazer uma missão besta ontem.
0: Ai, ai, ai.
3: E essa brincadeira saiu cara.
0: Tá vendo?
3: Essa de noite, a dor.
0: Ai, ai, ai.
3: Mas tá tudo bem, nada com torcilates e uma escola não resolva depois.
0: Aham, né? Verdade.
3: Beleza, mano? Bom domingo pra todo mundo e bota no sorteio, rapaz, eu nunca fui a Lucas. Bota no sorteio desse rodízio, quem sabe eu levo mais, pago mais 4 rodízios, né, porque lá em casa a tropa é grande. Beleza? Boa semana, valeu, meu irmão, um abraço, boa programação aí.
0: Tá bom, aí, ó. Olha aí, ó, atentado, né? É, se ganhar um rodízio pra um casal, vai ter que levar a família inteira, né? Aí vai ter que pagar mais 4. 2 tá garantido, né? É, um casal já vai na faixa, né? Se levar a família, só não vai levar a sogra, né, cara? E o sogro, né? Senão vai dar B.O., né, cara? Alô, meus amigos aí da rodagem, bom dia, seu Marlon, né? O Marlon do Mato Grosso. Ai, ai, ai. O Cid, bom dia, lá no Rio da Luz. Bom dia, cowboy. Coloca no sorteio, manda um abraço pra nós aí, viu? Pro meu pequeno Davi, pra minha esposa Andri. E me coloca no sorteio aí. Ótimo dia pra nós, viu? Ele gosta, né, do pequeno lá, gosta do Zunido, né, cara? Ô, Zunido, dá uma relinchada aí então, Zunido. Vai lá. Vai lá, Zunido. Reclama não, miserável. Sai da moita, boi velho.
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0: Arriba, arriba! Vamos dale, vamos dale! Que tal la cosa? Bienvenidos! Aham! Uhum. Bom dia! 9:23 na estúdio.

0: Estúdio FM, a número 1 do seu rádio. Vamos que vamos, piazada, vamos que vamos, gaúchos e gaúchas de toda a nossa região. Aquele quebra-costela bagual, bom dia. Abraço pra você que nos dá aí carona. Bom dia, bom dia, bom dia, bom dia.
1: Você tá doido, menino?
2: E que Deus lhe ajude se você tiver tempo.
0: Que Deus lhe ajude, que Deus lhe ajude se você tiver tempo, tá bom? Aham. Bom dia, gurizadinha, bom dia, viu? Ó, um abraço aí pra gurizadinha mais faceira do Brasil que estão ligadinho com a gente no manhã, né? Todo mundo querendo presente aqui, né?
1: Me sorteia, me sorteia.
0: Fala, bom dia pro, deixa eu ver quem tá na cinturinha por aqui. São 9:31 da estúdio. Tá digitando aqui, ó. Alô, pro Márcio Moca, também lá pro Pelego Velho, bom dia aí. Ô, Cowboy, você tá bom? Quero ganhar aí, viu? Tem chuchu pra vender, viu, Cowboy? O Pitoco, né? Como é que é o nome do Pelego Velho? Bom dia pro Márcio, também pro... como é que é o nome? Manda áudio, manda foto, né, cara? Que minha barriga tá roncando aqui, cara. Tô com fome já. Mandando um monte de foto de carne, né? Meu Deus. 4880 foi o telefone do Pelego lá. Bom dia. Fala, Cowboy Velho. Você tá bom? Vai ser aquela costela, viu? No papel alumínio, porque tamo nervoso. Já tirei o pau no gato, viu? E o Pitoco também já ajudou a tratar aí os gado logo cedo. Tem chuchu pra vender. Não quer comprar chuchu? Não quer comprar abobrinha? Bom dia, Rafinha. Ei, Rafinha, manda áudio, o que foi que você tá com vergonha, né? Com essa voz aí chique que você tem? Bom dia, abraço pro seu atentado. O Irley também tá na sintonia, bom dia, Cowboy, mais domingo, mais fácil do que pintinho galinheiro. Grandiosamente, nosso dia abençoe aí o nosso papai, viu? Ligado com a gente na estúdio, vocês são muito especiais, Cowboy. Irley, lá do Jaraguá 99, bom dia, abraço. Fala comigo, Dona Maria, bom dia.
3: Bom dia, Cowboy. Escutando você no churrasco 99. Cowboy, para de se trabalhar tanto, escondendo essas grandes debaixo do colchão, Cowboy. Amanhã, certo, vai ter porga. Porque é só trabalhar não dá.
0: Verdade.
3: Vai ficar rico e não manda um pouco de dinheiro pra nós. Manda um abraço lá pra família do seu Zé, pra todos os meus amigos e amigas. E que você tenha um ótimo domingo, Cowboy.
0: Valeu.
3: Nós tenhamos um ótimo feriado. Que Deus abençoe nosso sempre. Abraço e sucesso sempre pra você.
0: Valeu, Dona Maria. Abraço. Temos que trabalhar, né? Bom dia, bom dia. Alô, Dona Zenilda, a esposa do seu, do Peleguinho velho, né? O velhinho mais faceiro lá, né? O Vornei.
4: Olá, Cowboy, bom dia.
0: Bom dia.
4: Tudo bem?
0: Tudo.
4: Tudo certo?
0: Tudo.
4: Mandar o programa de hoje pra todo mundo que tá ouvindo, especialmente pro meu grande amor, o Valnei.
0: Aí, ó.
5: Tá na hora de tomar uma já, eu tô com cheiro.
4: Meu grande amor, o Valnei, que tá em casa, que ontem ficou em casa, tomou aguinha que passarinho bebe em casa, de boa.
0: Olha aí.
4: Tranquilo, agora tá tomando um cafezinho, de boa.
5: Aí, já vou pro boteco.
0: Aí, ó.
4: Então, se comportou muito bem ontem. Então, vou mandar o programa pra ele, tá? E dizer pra ele que eu amo muito ele. Tá bom? Olha. Valeu. Me coloca aqui no sorteio lá do almoço lá, tá? Valeu.
0: Ô, Dona Zenil tá mais perdido que segue no tiroteio. Do almoço lá. Lá, do. Pelo amor de Deus, acho que a senhora que bebeu a cachaça no lugar do Vonei, cara. Só pode, viu? Uhum. Lá do Castro, viu? Bom dia, viu? Acho que o Vornei deu uma pinga meio revolteada pra Dona Zenilda. E Dona Zenilda que bebeu no lugar dele. Eu acho que o seu Vornei, dá uma olhadinha naquela garrafa que o senhor mostra pra nós a foto direto que o senhor guarda debaixo da cama. Eu acho que a Dona Zenilda que andou tomando essa cervejinha aí, essa pinga, viu? Essa aguinha mardita aí que o senhor toma, viu? Aham, tô sabendo. Parada Castro, viu, gente? É um rodízio de almoço pra você hoje. Fala comigo. Além dos prêmios aqui também, ó. Fritas com bacon, tal coisa. Montando de presente pra vocês aí, viu? Tchau, obrigado! Bora! Na estúdio 934. Alô, gaúchos e gaúchas das nossas regiões aí, um abraço, bom dia, viu? Todas as querências, aquele quebra-costela, bagualito, baguali meio. Bom dia. 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Alô, seu Márcio, dona Nina, um abraço para vocês aí, tudo é bom!
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0: Muito bem, bom dia. São 9:37, 9:37. Bom dia. 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Tchau, obrigado.
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0: Olha a hora, meu povo, 9:39, viu? Bom dia. 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
0: 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Vamos lá, gaúchos e gaúchas, buenas tchê. Quero falar pra você que tá ligadinho com a gente, são 9:40. Pra você que tá levando aí, né, a gente de carona, bom dia. 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Tamo de volta, meu povo. Bom dia, bom dia. Por aqui é o Cowboy Souza Filho. No churrasco 99. Alô, trem aqui na farmácia não tem. Sai da boita, boi velho. Cutuca, cutuca com as duas esporas.
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0: Bom dia, bom dia, bom dia. Vai bebendo, vai bebendo, vai bebendo. Ó, oh, deixa eu mandar abraço aqui pros Perigana, né, que estão ligadinho com a gente. O Reborn, passei ontem à tarde, cara, tava trabalhandinho e gritei pro Reborn, falei, ô Reborn, seu puxa-ferro. O Reborn nem moral me deu, cara. Aham.
21: Meu pai amado do Luiz Pedroso.
0: É verdade. Ô, Reborn, você tá bom, seu pelego do pelego? Olha lá, o Reborn tá faceiro, né, faceiro. Mandou avisar o Gerardinho que tá chegando, né? Tá chegando aí, ó. Fala comigo, fala comigo.
22: Fala, cowboy.
0: E aí?
22: Coloca no sorteio, cowboy. Fala com o Gerardinho que eu tô chegando, hein?
0: Aí,
22: chegando
0: ó.
22: Na área.
0: Hoje você vai, né?
22: Beleza.
0: Tá bom.
22: Fala comigo, cowboy. Rei do gado.
0: Rei do gado, bom dia, bom dia. Só porque eu vi o Gerardinho falando em churrasco, né? E tal coisa e não sei o que, já vai lá, né? Fila boia, né, seu pelego, velho? Aí, Gerardinho.
22: Olha, viu que o Bonito tava bem louco dentro da roupa, né? E a mãe de certo achou a pinha dele escondida, né?
0: Tá vendo?
22: Tava enterrado lá perto do pé da goiabeira. E o Sandro, sabe que vai botar uma costela hoje ou não?
0: Eu também não sei, cara. Não tô sabendo de nada. Vocês ficam fazendo carne, fazendo não sei o que, mandando foto aí, né? Ninguém manda uma marmitinha aqui pra nós no rádio, né, cara? No ar, né? É, já tô ficando meio virado no reverteio, cara, né? Porque, inclusive, olha, não é ciúme não, viu, cara? Mas quando tá o Bert e tá o seu William Fritzke aqui, todo mundo traz comidinha, tal coisa, né? Olha, olha, tô brincando, viu, gente? Já trouxe minha marmitinha ali, né, cara? Um pão requentado de antes de ontem, viu? Seus miseráveis. Tô de olho, tô de olho. Bom dia, bom dia. Fala comigo, seu Vonei. Fala comigo, pelego velho.
23: Pô, do céu, pior que tomou mesmo, cara. Meio litro, agora que eu vi.
0: Aí, ó.
23: Tomou, rapaz, tomou assim, disse, ah, Vonei, pai, é verdade, tomou.
24: Ele apanhar, eu vou nem.
23: Olha aí,
0: olha.
23: Tomou meio litro.
0: Meu
23: e
0: Deus.
23: E pro Geraldinha, estamos chegando aí.
0: Eu já escutei ela no fundo, quer apanhar? Ih, se apanha da mulher, cara, tá vendo? Quer apanhar, Vonei? Quer apanhar, Vonei?
23: Tomou, ah, rapaz, escute, tomou escute. Assim, ela disse, ah, Vonei, pai, é verdade, tomou.
24: Louco, queria apanhar, eu vou nem.
23: Olha aí,
0: ó. Oh.
23: Tomou meio litro.
0: Meu
23: e
0: chapéu.
23: E pro Geraldinha, estamos chegando aí.
0: Pelo amor de Deus. Fala, Celinho, seu pelicana.
25: Fala, meu amigo cowboy velho da Mossoroca. Olha quem chegou, olha quem chegou.
0: Sou
25: eu mesmo. Quer dizer que você tá tirando agora de... tocando música gaúcha. Então toca pra nós, Floriana Corzona, rapá. Não sei quem canta, se é os quatro Galdério, se é o Pedro Barbante Banda, enfim, toca aí. E vamos frouxo na couve que o repolho é macho, né?
0: Uhum.
25: Tamo junto, fala comigo que eu sou seu amigo.
0: Oi, eu tenho uma música pra você, Celinha, essa aqui, ó. É bem a tua cara, cara, ó. Ah, Celinha. Bom dia, 9h45 no estúdio.

0: meu povo, 984027371, bom dia, 9:57, é estúdio número 1 do seu rádio. Deixa eu mandar bom dia aqui pro João do Coice. Bom dia, Calboião, como é que nós tá por cá? Bom dia, bom dia. Um abraçamento pra vocês aí, obrigado pelo carinho. Quem mais aqui? A Márcia Borges também tá na sintonia com a gente, bom dia, obrigado pela companhia. Quem mais aqui? Ô, Lori, bom dia pra vocês aí, viu? Obrigado pela audiência. Quem mais tá no sintonizamento? Fala, meu povo.
1: Bom dia, Cowboy. Bom
0: dia.
1: Souza Filho.
0: Oi.
1: Ô, cara, estamos na escuta aqui, manda uma modona aí pra nós aí do Baitaca, pode
0: Fernando?
1: Ser uma, Baitaca é show de bola.
0: Sim.
1: Pra mim e o meu amor, a Beloni.
0: Tá bom.
1: Aqui escutando. Valeu, um abraço, meu querido.
0: Abraço, meu querido. Obrigado pela companhia de vocês aí, viu? Fala comigo, meu povo. Diga, bom dia.
2: Cowboy, aqui é o Chuna de Garibaldi, tô fazendo um galo velho, acho que ele tem uns 100 anos.
0: Bom dia aí sim, hein?

0: Óbvio, sempre estou na escuta, mas hoje é a primeira vez que eu estou participando. Manda uma música bem legal de gaúcho aqui para nós,
1: Tá
0: para o meu
1: bom.
0: marido, para o meu filho. E eu queria participar dos prêmios, se for possível. Tudo de bom para vocês e
1: Amém.
0: um bom, ótimo domingo.
1: Valeu, obrigado. Bom dia também aí, o cowboy aqui é Rosa do João Pessoa. Quero participar do sorteio também. Bom dia, bom dia. Fala, meu povo!
2: Bom dia, amigos da Estúdio FM. Uma gaúcha aqui de Juí, morando em Jaraguá do Sul há 24 anos, prestigiando a Estúdio FM sempre e torcendo para ganhar o sorteio do rodízio lá do restaurante.
1: Tá bom?
2: Louca para conhecer o lugar. Me inclui aí no sorteio e um bom domingo a todos.
1: Valeu, bom dia, bom dia, bom dia. Quem mais tá na sintonia com nós? Alô, meu povo.
3: Dia, cowboy. Um ótimo domingo. Deus abençoe vocês. E eu quero participar do sorteio, tá? É a Rosemar do Rio do Sul. Um
1: Valeu,
3: abraço.
1: Rosemary. Bom dia, bom dia. Um abraço também por aqui, para quem mais aí na audiência. Alô, André, Cristina.
4: Oi, Su, querida. É a
1: Grande
4: Andrea do
1: Sul, né?
4: Chico.
1: Aqui não é pra Sul, que foi rodado, já mandou mensagem de texto ali, ó. É, Andréia do Chico de Paula, tá vendo? Vocês têm que mandar áudio, né? Porque tem mensagem que não carrega e carrega hoje, né? Isso que é o problema, né? É, quero participar do rodízio aqui, viu? Bom dia. Bom dia, ótimo domingo pra todo aí, viu? Obrigado. O Rogério Afonso também tá na sintonia. Bom dia, garoto. Ah, abraço pra vocês aí, 984027371. A Pâmela também tá na sintonia. Bom dia, bom dia. É uma leira de mensagem por aqui. Daqui a pouquinho a gente escuta mais, viu? Vamos que vamos, né, meu povo? Daquele modelito que não tem as mães, não entra não, sem a instrução de um profissional. Bom dia. Na estúdio, 10 horas. Bom dia. Vamos dali, meu povo. Quero falar para você que tá ligadinho com a gente, acompanhando. 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
5: Muito bem, são 10 horas e 4 minutos, 10 e 4, e a primavera já chegou, viu? 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
5: Olá, vamos lá, 10 horas e 5 minutos, 10 e 5. 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Tamo de volta, gurizada. Bom dia, bom dia. Bom dia aí para quem... Alô, Gisele. Tá escutando a programação, costurando e ouvindo a programação aqui lá na Ilha da Figueira. Bom dia. Fala comigo, Cowboy. Bom dia, bom dia. Manda abraço pra nós aí, pra família Silva de Corupá. Bom dia. Ligadinho com nós aí, viu? Aô, os meninos. É a Jordana, bom dia. A Mari Siqueira também tá na sintonia com a gente. Bom dia, obrigado pela audiência de vocês aí. É uma mensagem atrás da outra. Valeu, obrigado. Quem mais aqui na sintonia? Bom dia, Amanda. É, a filha do Jackson tá na Vila Lenze ouvindo aí a programação. Obrigado. Bom dia, bom dia. Coladinho com a gente da manhã também. O Irineu lá do Chernivix. Bom dia, bom dia, bom dia. Fala comigo, seu Zé. Bom dia.
15: Bom dia, Cowboy. Bom dia para todos que estão ouvindo o programa da Estúdio aí. Ah. Bom dia lá pros meus amigos, né, que estão ouvindo. Canoa, Dona Lourecida, Dona Maria, o Radiado, o Ari, né? O Sajão, o Ivan, todo o pessoal que está ouvindo.
5: Sajão passou aqui na frente agora da rádio.
15: Manda uns parabéns aí para toda a piazada aí, que verdade. Amanhã você não tá no programa, né? Uhum. Parabéns para todas as crianças e um parabéns para Nossa Senhora Aparecida também. Tá bom?
5: Tá bom.
15: Um abração lá pro meu filho Guilherme, que já tá com quase 18.
5: Olha, mas tá é grande.
15: E pro cowboyzinho lá, se estiver ouvindo, tá bom? Pra toda a família dele, que curta bem esse dia amanhã, tá bom?
5: Tá bom.
15: Beleza? Abração pra tua família também. Toca a música aí do Três Chirus aí. Roubaram meu fritico de novo.
5: Roubaram meu fritico de novo. Valeu, seu Zé. Bom dia. Abraço pra vocês aí, viu? Alô, Emerson, bom dia.
16: Bom dia, cowboy. Ei, toca uma música gaúcha bem boa aí. Pra lembrar do tempo bom do Rio Grande. Já que você é mato-grossense, né?
5: Sul-mato-grossense. Sul-mato-grossense.
16: Abraços, Emerson.
5: Ô Emerson, um abraço pra você, obrigado pela companhia. Alô, Fabiano!
17: Bom dia, Cowboy, tudo certo? Aqui o Fabiano, já tá agora 99. Tamo ligado, tá ótimo, domingo a todos. Toca a música aí, manda passarela pra nós aí. Tchau, obrigado.
5: Fala comigo, seu amigo. Fala comigo, eu sou seu amigo. Alô, seu João do Coice.
18: Oi,
9: cowboy, ó. Até no restaurante Estância tem Max Bar aí, ó. Eu tamo degustando uma. Até mesa exclusiva já tem no
5: restaurante Estância. Aí sim, tá vendo?
9: Fechou, meu lote. Tudo de bom.
5: Valeu, tudo de bom. Um abraço pra vocês aí. Pega, gaiteiro! 10 horas e 9 minutos na estúdio. Bom dia.

0: 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Vai participando, tem presente aqui, tem fritas com bacon, lá do Gaúcho Chope Cozinha, parmegiana. 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E também um rodízio de um almoço aí para um casal lá da Parada Castro, entre o quilômetro 94, né? Ali entre Curupá e São Bento do Sul, viu, gente? Manda aí, 984027371, bom dia. Cowboy velho, bom dia, manda uma música pra nós aí, velho Casarão, Teixeirinha. Feliz domingo pra nós, manda um abraço aí pra minha esposa Silvia. Tamo na sintonia, alô menino, bom dia. E mais aqui, dona Marlene, mas bom dia.
1: Bom dia, cowboy, um abençoado domingo para todos nós, abraços, bem. Marlene, do pai do Santo Luzinho.
0: Valeu, bom dia. Alô, Sidney, também tá na sintonia escutando nós, capricha nas modas aí, cowboy, né? O Sidney dos brinquedos, bom dia. Alô, Leomar, bom dia.
2: Bom dia, meu amigo cowboy. Bom dia, carniça, se tiver aí, né?
0: Não tudo tá bem? Hoje.
2: Ô, cowboy, um sorteio, os prêmios bons aí, abriu a mão hoje aí. Aí, cowboy, já toma dos monarcas pra curtir. É, preparando a grelhinha com a churrasquinha da seda, hein?
0: Ó. Oh.
2: De tarde vem chuva aí.
0: Vem chuva. Então,
2: escuta aí, cowboy. Um abraço, valeu, tchau.
0: Valeu, obrigado, seu pelego velho, Leomar de Souza, bom dia. Alô, a dona Maria, Maria Ilza, bom dia.
3: Bom dia, cowboy, é Ilza do Ribeirão Cavalo. Bota no sorteio, abençoado domingo pra vocês.
0: Valeu, obrigado pela sintonia de vocês também. 984027371, bom dia. Fala, meu povo.
4: Bom dia, cowboy.
0: Bom dia.
4: Abençoado domingo para todos nós. Que Nossa Senhora Aparecida abençoe com seu divino manto. Bom dia.
0: Bom dia, dona Beth lá em São Francisco do Sul, obrigado pela companhia. O Irley falou, cowboy, hoje na lida, viu, ajudando o marido na plataforma, aliás, na reforma da casa, viu? Ansiosa, disse, pra ganhar o almoço, né? Bom dia, bom dia. Irley Cunha, bom dia. Bom dia, cowboy, bom dia, bom dia. Por favor, aí, quer participar do sorteio? Paulo Oliveira, da Vila Lalau, ouvindo a programação também, viu? A Olorita lá só no gole, né? Só no gole. Alô, Serjão! Seu miserável, bom dia.
5: Bom dia, perigo, velho.
0: Apareceu.
5: O cowboyzinho 2.0.
0: Resolveu aparecer.
5: Um abraço, tá, pro seu Zé, né?
0: Ah.
5: Pelo menos, né? Quem se lembra de mim ainda, né, seu pelego, velho?
0: E você? E você lembra, por acaso? Deixaram você mandar mensagem hoje pra cá? Deixaram? Hã?
5: E adivinha, quer mandar lembrança pra tia, meu? Adivinha?
0: Mandaram pra você.
5: Aí, né? Toca lá pra nós, lá, cabritinha,
0: né? Cabritinha, né?
5: Ofereço pra todo mundo, toda a turma, né, que mamava na teta da cabritinha, que nem eu, assim.
0: Ah, e deixaram você participar hoje no programa, é? Aham, tô sabendo. Bom dia, viu, seu miserável? Ai, quem mais tá na sintonia, dona Simone? Bom dia! Ah, essa aqui foi, mandou bom dia, acho que foi 7h20, não mandou áudio, mandou só mensagem de texto ali, ó. Coloca no sorteio, bom dia. Tá bom, tá dado o recado aí, viu? Dona Simone, seu Zé, obrigado pela companhia. Alô, Ademar, bom dia, seu pelego.
6: Bom dia, cowboy, Ademar, daqui pra Martins. Um abraçado domingo pra todos nós.
0: Tamo junto.
6: Um abraço.
0: Valeu, obrigado pela companhia. Fala, Jair, bom dia.
7: Bom dia, cowboy. Jair Guzzi, na escuta da Estrada Nova. Manda um coice pro Nazário. E ouvindo essa bela rádio Estúdio FM.
0: Aí sim, viu? O Nazário deve estar dormindo, cara. Dormindo na hora dessa, né, cara? Você acha que o Nazário tá acordado? Tá nada, rapaz. Um abraço lá pro Nazário, pra dona Eliane, né? Pros meninos aí. Pra Mariana, pro Felipe. Tchau, obrigado.
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0: Essa casa tem goteira. Pinga de mim. Pinga de mim. Oi. Tchau, obrigado. Estúdio 10:26. Bom dia.

0: 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Tá aí, gurizada. Bom dia, bom dia, bom dia. Tamo junto. Ô, Cowboy Banda, manda um abraço pra nós aqui, tamo ligadinho com você. Vamos que vamos, né, cara? Ó, uma leira de mensagem por aqui, né? Muita gente participando, quero participar do sorteio do gaúcho. Chopp Cozinha, tá, Cowboy? Manda pra nós, Andréia, bom dia. Quem mais tá na sintonia por aqui? É, bom dia, cabra velho. Agora, como é que é, como é que é? Agora você toca essa, seu miserável, né? Quem tá na sintonia é o Adriano Corrêa, né? Ô, Adriano, aí sim, hein? Seu pelego do pelego. Bom dia, viu? Tá mais faceiro que pintinho galinheiro aí. Bom dia. Fala com nós, meu povo. Bom dia, bom dia, bom dia, bom dia. O Ronaldo também tá na sintonia, participando do sorteio aí. Na Ilha da Figueira. Gerson Peter, bom dia. Fala, Cowboy, como é que nós tá por cá aí, ó. Bom dia a todos os ouvintes aí, né? É, e todo dia também na madrugada, Cowboy. Tamo com você, viu? Até umas 4h25, depois disso eu vou trabalhar, viu? Hoje eu resolvi participar do programa, aí de domingo, pra ver se eu ganho aí esse almoço pra ir com a minha esposa. Ah, e fala pra ela que amo muito, viu? Um abraço. Aí eu mandou até o vídeo pra nós.
1: Eu quero um chimarrão.
0: Um chimarrão. Aí sim, hein? Valeu, Piazinho. Tamo junto. Bom dia, bom dia. Chama na capa, garoto. Abraço pra vocês aí, viu? Quem tá na sintonia. Deixa eu ver por aqui. 984027371. Quem mais aqui? Bom dia, Cowboy. Você tá bom? Manda um oi pra nós. Osvaldo, taxista, também tá na sintonia. Alô, seu Osvaldo, bom dia. Abração, meu irmão. Tamo junto aí, viu? Quem mais por cá? Alô, Vonei. Olha lá o Vonei bebendo cachaça.
2: Com as atividades.
0: Começando as atividades, aí, ó.
2: É, vamos começar com as atividades. O importante é isso aqui, ó.
0: Aí, ó.
2: É isso aqui, nós bebemos o dia inteiro.
0: Ó lá, o que
2: é? O importante é isso aqui, ó.
0: Ó lá, ó.
2: É isso aqui,
0: aham.
2: Nós bebemos o dia inteiro.
0: Não entendi o que que é, mas é, parece... Aham. Rola pro lado, rola pro outro, né? Aham, entendi. Ai, meu Deus do céu. Fala comigo, meu povo, bom dia.
3: Fala, Cowboy, tudo bom?
0: Tudo bom.
3: Manda um oi pra nós aqui do restaurante São José em Corupá. Um abraço, todo dia ouvindo vocês aí.
0: Valeu, garoto, obrigado pela companhia. Seu Cleito, bom dia. Olha lá o pessoal fazendo churrasco aí, ó.
4: Chega, Cowboy, aqui, ó, vamos assando uma carninha aí e vou tomar um chimarrão. E põe lá no sorteio pra ver se ganhamos alguma coisa aí, ó. Um abraço, tudo de bom.
0: Valeu, seu Walter, bom dia. Fala com nós.
5: Bom dia, Cowboy, tudo bem? Aqui é o Walter Stark, tudo certo? Segundo, bota lá no sorteio, hein? Estamos acendendo uma carne aí, vamos fazer uma carninha, tomando um chimarrão aí. Curtindo o programa aí, ó.
0: Todo mundo mostrando só foto de carne. Ninguém manda nenhuma marmitinha pra nós, né, Zunido? Vou falar pra você, viu, cara? Aham. Ai, meu Deus do céu. Vamos lá. Seus pelego do pelego. Na estúdio, 10h38, até uma hora da tarde, tamo por cá, levando muita música, muito som bacana pra você que se liga com a gente. Tempo fechado, tá meio noviadinho, tá meio noviado, mas vamos lá, né, gurizada, pra fazer o quê, né, cara? Já chover! 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Aos os meninos!
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0: Muito bem, meu povo, bom dia, bom dia. Olha a hora, são 10h41, bom dia, bom dia. 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Tchau, obrigado!
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2: Legal, legal, legal, meu povo. Tamo de volta. São 10h44 na estúdio, bom dia. 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Oi, bom dia. Tamo de volta. Vamos, unidos. Tá com fome? Vai comer uns pão seco. Seu pelego, véi. Bom dia, bom dia. Fala comigo, fala comigo. Aí sim, hein? Vou falar pra você, viu? Se você tiver sem assunto, fica quieto, né, cara?
3: É, se tá sem assunto aí, Kleber, fica quieto,
2: olha,
3: tá?
2: Kleber, nada a ver com Kleber, né? Por falar no Kleber, aí, ó. A tropinha dele mandou mensagem pra nós aqui, ó. Escuta aí, ó.
4: Bom dia, bom dia.
2: Olha lá, ó.
4: O Belisome lá em Macenador tá preocupado comigo, você tinha mandado mensagem aí.
2: Aí, ó.
4: Mandar uma mensagem, aquele cascado lá.
2: Aí, ó, tá
4: toca
2: vendo?
4: Toca o Belisome do Arvoredo, velho.
2: Belisome do Arvoredo, né? Você é um pé de cana, cara. Isso que você é, cara. Um pé de cana, viu?
5: Uhum. Você é um pé de cana, é isso que você é.
2: É verdade.
5: Miserável. Pé de cana miserável. E a cachaça vai te matar se não se converter.
2: Aham, uhum, tá vendo? Aham. Uhum. Pé de cana que você é, viu? Liberou você, né, cara? Liberou aí, ó. É verdade, o Lobisomem não manda mensagem pra nós, cara. Aham, uhum, ele não é muito chegado aqui, né, no Cowboy. Sabe que nós tem a espora, né, cara? Se achar ruim, nós mete a espora mesmo. Verdade, cara. Tchau, obrigado. Seus miseráveis, bom dia. Fala, seu menino!
6: O caderninho do fiado, tendo o fiado, nós bebe.
2: Ah, tá, o caderninho do fiado, entendeu? Se tiver, bebe. Se não tiver, bebe também, viu? Tá vendo? Vai fazendo conta aí, né, cara? Depois dá B.O., né, cara? Bom dia, bom dia, bom dia. Fala comigo, meu povo. André também tá na sintonia, na audiência. André Becker, bom dia, bom dia. Aí da Figueira. Fala comigo, meu povo. Alô, seu Gils, bom dia.
7: Oi, bom dia. Bom dia. Aqui é Michel do 3 Sul do Sul.
2: Ah.
7: Pode tocar qualquer música, mas me bota no sorteio.
2: Aí, ó, filho do Gils aí. Filho ou filho, né? Bom dia, um abraço pra vocês aí. Obrigado pela companhia. Manda o nome completo, gente. Nome completo pro nosso WhatsApp 984027371. Tá valendo aqui. Vou dar uma passadinha nos prêmios aí de hoje, ó. Ah lá, por falar, né, Lobisomem apareceu, né, ó, pelego, deixaram você mandar mensagem, né, cara? Você tá agora, você liberaram, né? Liberaram, né? Mas antes eu quero falar pra você que temos aqui fritas com bacon, e cheddar lá no Gaúcho Chopp Cozinha, parmegiana e tal e coisa. 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O Andrezão tá lá ligadinho com nós aí, viu, André? Um abraço pra você, todo é bom. Barbaridade, bagual e bruto, viu? Os meninos, bom dia pra vocês aí, viu? Abraço pra vocês aí, turma, lá da Parada Castro. Fala, Lobisomem, o que, foi? Me conta aí. Resolveu falar com nós?
8: Bom dia, Cowboy, boca aberta. Quem
2: boca
8: tá
2: aberta.
8: Mal de mim aí?
2: Seu pelego, cara.
8: Missão, pega a missão, já vou tomar mais uma que já, né? Já é domingo e nas crianças. Não sei se é hoje as crianças, amanhã também, na minha vida. Não é pro cabo bisão, né? Toca aí a música da capivara. Campeia aí, manda especialmente pro Balena, boca aberta. Pô, Gelé não, Gelé é sem noção, ele não gosta de estar nessa rádio, não.
2: Ah, tá.
8: Nossa, estúdio de fé.
2: Ah, é? E daí?
8: O negócio é o seguinte, toca a música capivara, manda pro Balena.
2: Pega a descendo que vai subindo em contramão, viu, Belizome? Abraço, viu, pra vocês aí, viu? Não tô nem aí. Tchau, obrigado. Bora, bora, meu povo, são 10h48. Vocês são tudo atentado, viu? Seus pau mandado, bom dia.

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1: Aí, bonito, meu povo, 984027371, estúdio, número 1 do seu rádio. Vai participando, 984027371. Tá valendo pra você aqui, ó. 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Bagual e Bruto, viu? 984027371. Tá valendo pra você por aqui e mandar o seu recado aí, viu? Fala comigo, que eu sou seu amigo. Bom dia, bom dia. Deixa eu mandar um abraço aqui pro Ademir. Alô, Ademir! Bom dia, cowboy, você tá bom?
2: E o cowboy, bom beleza? Aqui é o Ademir, aqui, 113 Norte. Tá com a música pra mim, Caminhonete Branca, Paulinho Mocinei, meu filho hoje tá na escuta aí, beleza? Todos os ouvintes aí também, beleza? Bom sucesso aí a todos. Aí.
1: Valeu, quero participar do sorteio também, tchau, obrigado. Quem mais aqui, ó? Bom dia, cowboy, tudo bem? A Gisele Gleice Paula tá na cinturinha, quero participar do sorteio aí da porção do gaúcho, cowboy. Vamos que vamos, hein? Bom dia, bom dia, bom dia, meu povo. Quem mais tá por cá no cinturizamento? Leandro, bom dia.
3: Bom.
1: Oi.
3: Bom dia pra mim. Manda aí que a gente tá precisando aí, cara. Aquele abraço,
1: Leandro. Valeu, Leandro, bom dia pra você, tá concorrendo aí, viu? Abraço, meu povo. Salve, salve também. Alô, Marlene, bom dia.
4: Bom dia, oi. Manda um brinde pra mim, toca uma música bem boa, Porta Retrata aqui. A família aqui, tá bom? Domingo fazendo uma carninha, um almoço, que Marlene da Estrada Nova.
1: Valeu, Marlene. Gabriel também tá na sintonia. Cowboy, toca uma moda boa pra nós aí, me coloca no sorteio, viu? Gabriel do Vieiras. Valeu, Gabriel. Bom dia, pra você também. Sintonizando aqui a programação, viu? Vamos lá pro nosso intervalinho, né, gurizadinha? Daqui a pouquinho nós voltemos, porque temos que voltar. Tchau, obrigado. Até a 1 da tarde. Na estúdio agora são 11:01. 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Tchau, obrigado.
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1: Vamos lá, gente. 11:03. Por aqui é o Cowboy. Bom dia, bom dia, bom dia. 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
9: 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Olha só, mas eu vou mais.
13: Olha a hora, meu povo, na estúdio, 11 horas e 7 minutos, 11:07. 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Aos meninos! Identificando a frequência em YD741, estúdio número 1 do seu rádio, por aqui é o Souza Filho, até 1 da tarde. Calma, Zunido, tá com fome? Vai comer uma grama, vai chupar um prego. Tchau, obrigado. Pra ver se vira um parafuso, né? Ai, ai, ai. Tá bom, Zunido. Brincadeira, brincadeira, brincadeira, brincadeira. Vamos a jeito, viu, seu pelego, velho. Deixa eu mandar um abraço aqui pros amigos aí, né? Ó, mandaram foto pra... Olha as panelas, cara. Olha lá, você tá doido, os caras tão aqui tão nervosos, né, cara? Todo mundo mandando foto pra nós aqui, tal e coisa, né? Mas nada de uma marmitinha, né, cara? Uhum. Fala, ó. Fala, seu menino. Bom dia, vaca atolada, né? Olha lá, ó, na panela de pressão.
14: Bom dia, cowboy.
13: Bom dia.
14: Um ótimo abençoado domingo pra vocês aí.
13: Ah.
14: Ô, cowboy.
13: Oi.
14: Hoje vai ser um almoço diferente, ó.
13: Ó.
14: Uma vaca atolada. Tá servido? Se quiser vir almoçar com a gente aí,
13: ó.
14: Tá convidado.
13: Ô, louco.
14: Valeu, cowboy. Ô, toca pra nós aí, menino da aldeia.
13: Ah.
14: Valeu, obrigado.
13: Valeu. Tá vendo aí, ó? É esse aqui é o seu Joel Reis, cara. Ele me convidou pra almoçar, mas não vai dar porque nós estamos longe, né, cara? Não vai dar, não vai dar, né? O Zunido tá meio daquele modelo, falou que tem que sair daqui, tem que trabalhar. Não pode, não tem como, né? Já viu, né? Xiii! Top da galáxia, viu? Vou ficar só com o desejo mesmo, não é? Fazer o quê, né, cara? ficar com fome, né? Já comeu ali um pedacinho de pão, né? Eu não sei de quem que era o pão, né, cara? Mas o pão tava mais seco do que, olha, meu Jesus amado, cara. Tava seco ali o pão. Deu uma molhada com o café e resolveu ali a situação, viu? Aham, verdade. Você é muito sarna, né, ô Zunido.
15: Eu amei o teu corpo, homem. Com aí, bastante pelo, assim, não tinha visto ninguém. Aí, achei ótimo.
13: O Sergião.
15: Uma pena que tu não pode mais nem vir, mas vou ficar esperando. Quem sabe um dia tu consegue escapar de lá e vir aqui de novo, né?
13: Aí, ó.
15: Pra mim te beijar bastante e te abraçar.
13: Alô, Sergião! Mandaram pra você, Sérgio, viu? Sérgio Oliveira, esposo da dona Carla. Você veio lá do Paraná pra ti, viu? Uhum. Bom dia, bom dia. Fala comigo, meu povo.
16: Ô, cowboy, eu tô ouvindo aí o churrasco no 99, mas só que é tipo assim, eu tô fazendo uma quirera. Uma pedrinha de porco.
13: Aí, ó.
16: Uns pedacinhos de bacon.
13: Outro, tomate, né? Aí, ó.
16: E... se você quiser vir aqui, é só vir aqui em Corupá.
13: Ó, longe.
16: Bairro Seminário. E tem um capim bonito aqui no fundo aí pros unidos comer também. Valeu. Eu não amo carne, né? Então vamos comer quirera.
13: Você é vegetariano? Ai, meu Deus do céu.
16: Um abraço.
13: Um abraço, meu querido. Valeu, Zunido ficou todo faceiro, né? Vai comer uma grama, né? Vá, né? Uhum. Vai pensando, né? Bom dia. Ótimo domingo pra vocês aí, viu? Alô, seu Mauro, bom dia. O cowboy manda um abraço pra nós aqui, viu? Aqui, tamo ligadinho. Chuvica, bom dia, bom dia, bom dia. Tamo aqui na Barra do Sul ouvindo você com um sonzão escancarado, viu? Na estúdio, bom dia. Abraço. Ô, cowboy velho, bom dia, manda um abraço pra nós aqui, coloca no sorteio, parabéns aí pelo programa. Tamo junto, cara. Isso aí, valeu, meu querido. Um abraço aí, viu? Tamo junto, obrigado pelo aquele, daquele modelo, daquele modelito, viu? Ô, seu Paulo, seu cabeça, deixa a bola na audiência com a gente.
17: Bom dia, cowboy.
13: Oi.
17: Bom dia, menino, como é que tá você, rapazinho?
13: Bom, rapazinho.
17: Tranquilo, calmo, parceiro da vida.
13: Ah.
17: Cowboy.
13: Oi.
17: Amanhã é meu dia.
13: Amanhã também é meu dia.
17: Amanhã é o dia da piazada.
13: Aham.
17: Amanhã é meu dia. Quero mandar um abraço a todos os ouvintes da Estúdio FM e deste programa maravilhoso que nos anima ao domingo. Braço, cowboy.
13: Oi.
17: Tchau, obrigado.
13: Tchau.

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0: Estúdio FM, bom dia, olha a hora, gente, 11:20. Vamos lá, vamos dar ali, gurizada, vamos dar ali, bom dia, tá valendo um montão de presente pra você que tá mandando recado pra nós aí, viu? Fala com nós, bom dia. Lá vem o Sérgio, né, cara? O que que o Sérgio tá inventando, né, cara? Ô, Sérgio, você sarna mesmo, né, cara?
1: Você não pode ver ninguém sossegado, viu? Que você tem que estar sarneando. Ah, você é sarna, homem, que tá louco? Como é que pode? Eu vou cortar o urtigão, mas ela te dá uma mela de tudo de urtigão.
0: Uh-huh.
1: E você acha no que fazer, você vai ser coçado aí.
0: Verdade, viu? Dá uma sova nele, cara. Sabe aquele negócio de picão, cara? O Sérgio gosta de picão. Você conhece picão, Zunito? Ah, conhece não? Não? É? O Sérgio falou que quer levar, disse que uma sova de picão, cara. Bom dia, viu? Sérgio Oliveira, né? Você tá doido, né? Fala comigo, seu miserável.
2: Isso, filho, velho.
0: Aí, ó.
2: Ah, Marcinha tá com cara, tá com saudade, você.
0: Ah, vai
2: quando
0: ver,
2: que você vai lá pro Mato Grosso do Sul, né?
0: Vai pra cara da China.
2: Marcinha tá cara, o Márcio lá também.
0: Eu não quero saber. O que mais tá com cara?
2: Se esconder lá.
0: Aham. Uh-huh.
2: Ela me contou aquele dia que eu fui pra lá, passear lá pro Mato Grosso.
0: Ah, você foi?
2: Ela tava me contando, homem, do chão. Da passada tua lá. Quando vocês eram mais pequenininho.
0: Ah, pequenininho, né?
2: E daí da granja lá também. Ela contou da granja lá também, homem, do chão.
0: Entendi.
2: Exaca, mãe, velho. Ela me contou o dia que você começou a secar. Cowboy,
0: né? Ah, é?
2: E daí toca a musiquinha lá do Polo Pilizame lá, que pediram pra ele lá. E a música que ele pediu pro outro lá também toca, capivara lá. Toca a música deles aí, cara.
0: Aham.
2: Vamos tocar a música aí. Meta no balaio aí.
0: Meta no balaio, né? Hoje você tá livre então, né, cara? Hoje deixaram você participar, né, cara? Entendi, né? Ai, fala comigo.
3: E o Pix?
0: Nada ainda. Tá contestado, cara. Deu BO, viu?
2: Vai, a Marcia me contou também como é que você conseguiu os unidos, velho.
0: Ah.
2: Eu tô sem acreditar, velho. Você tá brincando.
0: Não, verdade, é. Respeita meu cavalo, rapaz. Meu cavalo não é um pangaré igual aquele jumentinho que você tem aí, cara, viu? Não é um cavalinho, velho, virado num jane. Não é um jumento igual você tem, né, cara, né? Você, eu acho que você conseguiu esse jumentinho não sei aonde, né? Fala comigo, meu povo. Bom dia.
4: Ô, cowboy.
0: Oi.
4: Bom dia. Domingão, hein?
0: Domingão.
4: Eu vi no beach.
0: Olha aí,
4: olha com a família aí, ó.
0: Aham.
4: Continuando a comemoração do aniversário do sogro, hein?
0: Ó.
4: Aí, ó, sogrão, Marlene, direto do Rio de Janeiro, hein? Um abraço, ótimo domingo a todos.
0: Um abraço pra você, garoto, obrigado pela companhia e na audiência, né? Tudo é bom aí, ô, seu pelego velho. Esse é o Chilipinha, obrigado pela audiência também, viu? Bom domingo pra vocês aí, viu, gurizadinha? Ô, cowboy, bom dia, tudo é bom aí, coloquei aqui, ó, uma carne agora, o Edivandro lá de Guaramirim. Olha aí, cara. Meu Deus do céu, hein? Situação uma diferenciada aí, é bruto o negócio aí, viu? Vamos dar ali. Fogo no parquinho. Bom dia.
5: Colocar nossos nomes no sorteio, Lúcia Irving e Edgar Irving.
0: Tá bom.
5: De Três Rios do Sul, Jaraguá do Sul. Abraço.
0: Abraço. Bom dia. Pra senhora, pra toda a família também. Fala comigo.
5: Abençoado domingo. Feliz e abençoada semana. Eu e meu esposo Edgar Irving queremos participar do sorteio do almoço do Parada Castro. Gostaria de ganhar esse almoço. Essa semana nós vamos para São Bento. E já aproveitava almoçar lá na Parada Castro.
0: Tá.
5: Abraço.
0: Bom.
5: Fica com Deus, querido amigo. Faz favor colocar nossos nomes no sorteio.
0: Valeu, obrigado. Bom dia. Quem mais tá na sintonia por aqui? Alô, Diogão.
6: Fala comigo, seu pelego, velho do Uber.
0: Fala, miserável.
6: Coloque no sorteio, tia. Capricha, né?
0: Aham. Uhum. Bom dia. Obrigado pela companhia, viu? É, a dona Edila e também o seu Valdir, segura aí com nós. Tá lá em Corupá, ouvindo a programação também. O Antônio, bom dia. Tá bom, fala comigo, toca um trio Parada Dura, se tiver coragem. É, me coloca no sorteio, Antônio Valdir Dolinski. É lá do Guaramirim, viu? Tá acompanhando lá da Caixa d'Água. Bom dia, viu? Gerardinho tá quieto agora, né, cara? Tá comendo uma carne de boa, né? Fala comigo.
2: Diz que é sensor no rodeio lá de Barreto, né?
0: Aí, sei
2: lá, com a turminha lá, né? Aí você gostou do cavalo dos Unidos, né?
0: Ah.
2: Aí acho que você chegou lá e falou pro cara assim...
0: Ó.
2: Te dou 500 pila no pau. Aí o homem falou, não, você tá vendo o cavalo inteiro? É que eu tava celular estragando, aí eu não tinha como mandar mensagem.
0: Ah, sei. Tô sabendo.
2: Que aqui nós se governa, né, cara? Aqui nós é cunhudo.
0: Eu sei. Cunhudo? Aham, é aquele jumentinho, né? Aquele jumentinho, aí, guinha pacotá, pacotá, pacotá, pacotá, pacotá, pacotá. Você toma jeito, cara, que eu tô sabendo de tudo, cara. Bom dia, bom dia. Vamos lá, meu povo. Onze e 26 na estúdio, bom dia. 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Tchau, obrigado!
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0: Muito bem, gente, agora são 11 horas e 29 minutos, 11 e 29, aqui no estúdio. 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
0: Vamos lá, meu povo. São 11 horas e 31 minutos. 11:31 no estúdio. Levando para você que tá ligadinho com a gente aqui o Churrasco 99. Manda para cá sua mensagem 984027371. Tá valendo presente, viu, gente? 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Temos aqui também um parmegiana. 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E tem mais aqui, ó, lá da B3 Motopeça e Oficina. E um almoço para você lá da Parada Castro para um casal, viu? Tchau, obrigado. Fala comigo, fala comigo.
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0: 11 horas e 32 minutos na estúdio, bom dia! 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Tamo de volta, vamos lá, Zunido, é nóis, hein? Segura aí, meu povo, em YD741, estúdio número 1 do seu rádio, bom dia. Pra você que não almoçou ainda, uma ótima manhã, bom almoço daqui a pouquinho. Pra você que já almoçou, é quase boa tarde, né? 11:30 já, né? Tchau, obrigado. É nóis. Vamos dar uma pincelada rapidinho por aqui no Zap Zap, né, rapaz? Tem muitas mensagens chegando aqui, ó. Fala comigo, meu povo. Olha as cachaçinhas lá no... olha aí, ó. Olha aí, ó. Olha as ideias, né?
16: Bom dia, cowboy. Oi. Fala aí pro geral que... não vou lá, não, que deu B.O. no carro aqui.
0: Ai, ai, ai.
16: Bateu os pistões, anel, biela. Travou o motor de geral.
0: Ai, ai, ai.
16: Beleza?
0: Xiii. Aí sim, hein, cara. Ser mecânico pra você entender de tudo isso, cara. Meu Deus do céu, que B.O., hein, cara. Eu acho que isso aí se chama sua patroa, viu? Que mandou você, você falou que ia, falou assim, para tudo, não vai não. Não sei, né, cara? Estourar o carro no final de semana assim, meio estranho, né, cara? Você ligou pelo menos aí a chaveta, né? Bom dia, bom dia. Olha, Reborn, mandado também pela mulher, né? Bom dia. Cowboy velho, vamos que vamos, dá uma olhadinha. Olha lá, cara. Hoje por cá fazendo aquela cuca, né? É, a mulher com o braço quebrado e nós bruto, né? Dá uma olhada aí, ó. Xiii. Quem que tá lá ligadinho com nós é o Edivandro. O Edivandro tá nervoso, né? Bom dia. Abração pra vocês em Guaramirim, daquele modelo, viu? Fala com nós. O Márcio Moca falou, cowboy, fala o seguinte, né? Pega esse teu Zunido aí e você manda pra cá, viu? Porque a costela tá quase boa. Mas olha aí, Zunido, outro convite, né, cara? Nós não podemos ir, né, cara? Não temos como nós ir, né, cara? Uhum. Ah, vai não, calma, ô, Zunido, calma aí, rapaz. Vai aonde, miserável? Mas que coisa, cara, você tá louco? Já o cara vem, volta a cara, rapaz. Onde é que você vai, rapaz? Tá pensando o quê? Ah, você toma jeito, rapaz. Zunido quase que foi, cara. Quase que escapou, Márcio. Tá louco? Bom dia, bom dia. Cowboy, aqui quem fala é a Aline. Manda um abraço pra nós aí. Quero ouvir a música Não Aprendi a Dizer Adeus, Leonardo. Participa do sorteio. Tá bom? Tá dando recado. Alô, Vilmar, bom dia.
17: Bom dia, cowboy. Aqui é o Vilmar do bairro Amizade.
0: Ah.
17: Bom domingo a todos. Que Deus abençoe. Toca velho casarão pra nós aí.
0: Tá bom.
17: Um abraço.
0: Um abraço, tchau, obrigado. O Antônio também tá na sintonia com a gente da manhã. É muita mensagem, né, cara? Fala comigo, meu povo, cowboy. A Lúcia da Vila Lalau também tá na sintonia com nós. É um abraço, muito obrigado pela companhia, viu? É muita mensagem uma atrás da outra, viu? Quem mais aqui, ó? Coloca um sorteio também, cowboy. Tchau, obrigado. Tem que mandar nome completo, gente. É a Tere. Alô, Tere, bom dia. A Luana também tá na sintonia, participando com a gente. Não sei de onde é, mas tá dando recado. Vocês não mandam bairro, não mandam nada, né? Tamo perdido por cá. Bom dia, cowboy. Quero o seguinte, manda um abraço pro compadre Gerard. Tamo comendo uma carninha por aqui, ó. É o Ricardo, bom dia. Abraço pra vocês aí, viu? Aumenta aí, porque Baitaca tá chegando, viu? Essa vai especialmente pro nosso amigo Serjão, né? Alô, Serjão! Olha a música aí, seu Sérgio Oliveira. Olha aí, ó, ó, ó, ó, ó.
2: Baitaca, aquela musiquinha, né? Que você gosta, aquela vaginha 2.0. Meu Deus do céu.
0: Pra você, ó.
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0: Pra você. Olha o seu fogãozinho aí, ó.
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0: Segura sua égua, véia. Fogão a lenha, soltei na casa do Sérgio Oliveira. Aqui não, pica-pau. Tchau, obrigado.

0: 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Trem que na farmácia não tem. Segura, segura aí, viu? Se achar ruim, nós mete a espora. Bom dia. Fala, Renato, você tá bom?
1: Bom dia, aqui é o Renato do Rio Ciro. Pô, botei no sorteio, tô comemorando 23 anos de casado hoje.
0: Opa, um abraço, parabéns aí, viu, pelos 23 anos de aniversário de casamento. Esse é o Renato, bom dia. Cristiano também tá no cinturinho, cowboy. Tamo aqui no Jaraguá 99, ouvindo você. Manda uma moda pra nós aí, viu? Tamo junto, chama na bota. Quem mais tá na sintonia por aqui? 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Bom dia, meu povo. Deixa eu mandar abraço também por aqui, ó. É para o Marcos da Vila Lenze. Alô, cowboy, bom dia. Abraço pra você, viu? Coloca no sorteio aí, cowboy. Bom dia do Gaúcho. Tchau, obrigado. Fala com nós. Bom dia, bom dia. Seu Paulo também lá na audiência, lá no, na Praia do Irvino. Bom dia. Abração pra vocês aí, viu? Vamos de moda? Aumenta aí, porque tá, os unidos tá com fome, né, cara? Vai lá comer as bolachinhas, né, cara? Só não vai mexer nas bolachas lá da Dona Lúcia e também do Carniça, né? Que o Carniça não veio hoje, nem a Dona Lúcia, né? Aí segunda-feira vão chegar enchendo o saco aqui, falando das bolachas e tal e coisa, né? Vamos ver o que que tem pra comer lá, os unidos, hã? O que que tem pra comer? Será que tem alguma coisa lá, cara? Você já comeu o pão que tinha, né, cara? Então, molhou lá o pão, um abraço pra você. Alô, pessoal aí, ó, bom dia, pessoal do Fusca. É vermelho que passou por aqui, é a Jussara e o pessoal que passou na frente. Alô, Jussara, bom dia pra você, viu? Obrigado pela companhia, passou por aqui na frente da rádio, deu uma buzinada, Jussara e quem é que tá lá no Fusca? Bom dia, bom dia. Abração pra vocês, obrigado pela audiência. Sintonizando a programação aí, vamos almoçar em algum lugar e vamos filar boia aí, né? Abraço, Jussara, obrigado pela companhia. Como é que é o nome do pessoal aí, a Jussara e quem mais? O Marcos, bom dia. Abraço pra você, viu, Jussara? Obrigado pela companhia. Tudo é bom! Obrigado pela companhia de vocês aí, a Jussara e o Marcos estão ligadinho com a gente, acompanhando aqui a nossa programação no Churrasco 99, daquele modelito que não tem as manhas. Não entra não sem instrução de um profissional. Bom dia. Cowboy, o Valdecir do Jaraguá. Também tá na sintonia 99 ou não? Jaraguá do Sul. É, no último, que é o último feriado do mês, viu? Ótimo, ele colocou o último, né? Ótimo feriado a todo mundo. Me coloca no sorteio, um abraço pra vocês aí, boa programação, tchau, obrigado. Vamos que vamos, gurizada, sai da moita, boi velho!
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0: Estúdio! Mas olha o dedo, que dedo, a utilidade do dedo. Na estúdio 11:49, bom dia!

0: 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Bom dia.
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1: Cara, mas Unido, fazendo bagunça no estúdio, cara. Meu Deus do céu, aqui, olha a bagunça, cara.
0: Pra que você fazer umas bagunças assim? Por que você tá achando que tá na sua casa? Ai, meu Deus do céu, agora são exatamente 11 horas e 58 minutos, 59.

0: Bom dia, me coloca no sorteio aí. Tamo aqui, né? É, toca uma bem campeira pra nós, é uma iguaria, viu? Pra nós. E manda um abraço aí pra minha esposa Fátima, pra filha Sofia. É o Ademir do Jaraguá 99. Alô, Ademir, bom dia. Abração pra você, obrigado pelo carinho também, sintonizando aí a nossa programação por aqui, viu? Fala, meu povo, fala comigo. Em Barra Velha, o que aconteceu em Barra Velha? Olha lá. Meu Deus, olha lá, tá virado no Janho, como diz o paranaense, né? Escute.
1: Bom dia, cowboy. Em Barra Velha, tá saindo o sol, tá esquentando e ouvindo o teu programa. Um abraço do Miro do Baipendê.
0: Ô, Miro. Ô, Miro, você tá sumido, né, cara? O Miro tá lá em Barra Velha, dá uma olhadinha, né, cara? Só pra se incomodar, né? Diz aqui, ó. Aham, cara. Olha o búfalo, né, cara? Tomando um chope búfalo, né? Aí sim, viu? Olha lá, ó. Tá nervoso, cara, né? Olha lá, ó, o copo dele como é que tá, né? E a carne tá no fogo, viu? Só não vai deixar queimar a linguiça, né, cara? Você tá doido, bom dia. Valeu, Miro, um abraço pra você, obrigado pelo carinho. Chama na bota aí, viu, turminha? É, quem mais tá na sintonia por aqui? Bom dia, cowboy, você tá bom? Sempre ligado no seu programa. Me coloca no sorteio aí. É o Osnildo lá do Amizade. Alô, seu Osnildo, bom dia. Um abração pra vocês aí, tudo é bom. Fala comigo, meu povo.
2: Fala, cowboy.
0: Oi.
2: Fala, cowboy.
0: E aí?
2: Manda um abraço pro pessoal do Paraná aí.
0: Hã?
2: Todos os paranaenses.
0: Tá bom, tá bom.
2: Que moram aqui em Jaraguá do Sul hoje.
0: Um abraço,
2: todos
0: os paranaenses.
2: Sou de lá. Terra boa.
0: Aí, ó.
2: Um abração pra todo mundo aí, galera.
0: Tá bom.
2: Falou, cowboy.
0: Como é que é o nome do pelego?
2: Show, tá. O programa teu tá ótimo. Tá 100%,
0: viu? Obrigado.
2: Bora tomar uma.
0: Vamos, vamos, vamos.
2: É o Osvaldo aqui do Chico de Paulo.
0: Seu Osvaldo.
2: Popular bola.
0: Ô, popular bola. O Zunido quer, falou que vai. Vai nada, Zunido. Onde é que você vai, ô miserável? Ô, Zunido, vem cá, pai. Onde é que você vai, ô, cara? Porta, Zunido. Onde é que você tá pensando que você vai, rapaz? Tá louco, bicho? Ótima manhã. Vamos lá, vamos lá. Na estúdio agora são 12:30. Aruia! 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Deu fome? 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
4: Olha a hora, gente. 12:05. 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
4: Muito bem, meu povo, são exatamente 12:07. 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Tamo de volta, meu povo, em ZYD741 Estúdio, até 13h. Por aqui é o Cowboy Souza Filho, eu e meu cavalo Zunido. Tamo com fome, toma água que passa. Bom dia. Ai, ai, ai, vocês não tem jeito não, hein? Bom dia. Ô, potência. Vamos embora, gurizada, vamos caminhando. Deixa eu mandar um abraço aqui pro Luciano Moura, tá na audiência, fala comigo, bom dia.
8: Bom dia, cowboy, Luciano Moura.
4: E aí?
8: Queria dizer como muito minha esposa, Gilda, estamos aí em Barra do Sul, aí, fazendo o almoço, aí.
4: Olha.
8: Show de bola. Um abraço. Domingo chuvoso, mas tá gostoso.
4: Legal, hein?
8: Valeu, um abraço pra todos.
4: Um abraço pra vocês. Bom domingo. Dele chuva lá na Barra do Sul. Bom dia, bom dia. Fala comigo, meu povo.
9: Meu cowboy, bom
4: Oi.
9: Dia.
4: Bom dia.
9: Hoje já é boa tarde, agora já é boa tarde.
4: Boa tarde, viu?
9: Que é que nem quando vai pescar, assim, A hora boa de pescar é uma hora, como é que se diz? É 12:59,
4: isso.
9: Uma hora o peixe vem.
4: Isso.
9: Quero saber uma posição tua, se tu vem comparecer domingo que vem, dia 18. Tu tem a semana inteira pra botar alguém no teu lugar lá na rádio. Valeu, me dá um retorno.
4: Me dá um retorno. Pois é, cara, sabe quem que é 12:59 sempre? O Sérgio Oliveira, cara. O Sérgio Oliveira sempre, o pescador mais faceiro do Brasil, marido da dona Carla Oliveira. Ele é 12:59 todos os dias, cara. Sabe por quê? Porque uma hora sempre dá, né? Ai, que perguntinha, mais fuleiragem, né, cara? Se não tem o que fazer, né, cara, né? Você toma jeito, cara? Mais pedido que cebola, né? Mais perdido que cebola, cara? Me conta.
10: Mais perdido do que cebola em salada de fruta.
4: É verdade, mais perdido que cebola em salada de fruta, cara. Tá mais quebrado que arroz, né, cara? Aquele que veio da quireirinha, cara.
10: Mais quebrado do que arroz de quinta.
4: É verdade. Ô, João, você tá bom, João Daniel? E aí?
0: Aí, meu amigo cowboy, João Daniel aqui da Praia Grande. É assim, quando você muda de pasto o teu cavalo, nós segue atrás, né? Toca deixar um batido pra nós, companheiro velho. Excelente programação. Ô, companheiro velho, um abração.
4: E tchau, valeu, cowboy. Valeu, garoto, obrigado. Cowboy, coloca nós no sorteio aqui o Eliton. Toca a foto 3x4 pra nós, pelo amor de Deus. Bom dia também aí pra aqui na Vila Lenza, a Carla Cristina Cristofolini. Obrigado pela companhia também na audiência. Fala, Serjão, o que que foi, ô miserável?
11: É, seu Pereira, mas você gosta de linguiça, né? Linguiça e ovo, né?
4: Vai ver se eu tô na esquina,
11: 50 rapaz. Palavras, 49,5 linguiça e ovo que você fala, né? Seu Pereira,
4: é porque você gosta de ouvir, né, cara? Chegar da linguiça é você, ô seu frangolino.
11: Agora eu vou bolhar um franguinho assado
4: aqui, tá vendo?
11: Né? Jeito, né?
4: Aê, bonito, tchau, obrigado. Vamos lá de cancha reta, meu povo. Meio-dia e 11. Boa tarde, terma, turma. Arrui, arrui. Fala comigo, sapa.

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0: Bora, bora, meu povo, bora, minha gente. 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Até 1 da tarde, por aqui é o Cowboy Souza Filho. Tamo aqui. Ô, seu mano acabado, bom dia. O Francisco tá na sintonia, falou, me coloca no sorteio, tamo aqui na correria, né? Bom dia, seu prego sem cabeça. Seu boca aberta, bom dia, tchau, obrigado. Abração pra vocês aí, viu? Tamo daqui, né? Levando muita moda, né? Ô, seu mano acabado, seu boca de sacola, bom dia, seu Sandro Evardo, senhor tá bom. Seu boca de chuteira, bom dia. Fala comigo, seu menino.
2: Mas é verdade mesmo.
0: O que que é verdade?
2: Esse meu amigo aí, o cowboy gosta de linguiça.
0: Ah, vai ver se eu tô na esquina,
2: cowboy,
0: cara.
2: Que feio.
0: Ah, que feio.
2: Ô, me coloca no sorteio aí, ô cowboy.
0: Tem um pacotão de linguiça, viu? Tem um pacotão de linguiça, você quer? Um pacotão de linguiça? Miserável, bom dia. Fala comigo, que eu sou seu amigo.
2: Esse pacotão de linguiça pra levar pra você.
0: Ah, sai fora, rapaz. Bom dia. Ó, quem acordou agora, cara, agora, né? Espia, não ouviu nenhum programa direito, cara, né? Inclusive, eu cheguei, Brasil, cheguei. Aham, aí, ó, tá vendo? Ô, Sandro tá mais faceta aqui. Olha aí, ó.
3: Incomoda mais de um caminhão de porco sorto.
0: Ai, meu Deus do céu, é pra acabar mesmo, né, cara? Fala comigo. O Nazário chegou agora, cara, acordou agora. Que vida, né, cara? Tá vendo só? Bom dia, seu Nazário, vamos que vamos fazer o piseiro. Inclusive, o Jair mandou abraço pra ele logo cedo, né? Mas ele tava dormindo, não acordou, não escutou, né? Abraço pro você, viu? Tudo é bom. O seu Nazário e dona Eliane, o Felipe, a Mariana, todo mundo, um abraço pra vocês, obrigado pela companhia, viu, Nazário? O Nazário tá lá fazendo, né, uma linguiça, né? Chique na última grau. Bom dia. Quem mais aqui? Fala, Pelego, velho. Me conta. O tio Kiki também tá na sintonia. Fala, tio Kiki.
4: Ô, cowboy, aqui é o tio Kiki de Rio Negrinho.
0: Ah.
4: Eu tava fazendo uma faxina aqui em casa aí. Achei um baralho aí.
0: Ah.
4: Tava tudo sujo. Xiii. Não dava pra ver direito. Ah. As cartas eu limpei, a dama ali.
0: Ah,
4: meu cowboy, eu tava limpando aqui em casa.
0: Aí, ó.
4: As gavetas, achei um baralho aí.
0: Um baralho.
4: Tudo sujo, tudo lambuzado.
0: É.
4: Eu limpei a dama, limpei o valete. Você sabe como eu lhe empurrei?
0: Não sei, cara. Porque o Serjão lhe empurrou primeiro, né, cara? Com certeza, limpou o rei primeiro, né, cara? Com certeza. E tchau, obrigado, miserável.
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0: Olha, seu tio Kiko, o senhor pra essas idades, né, cara? Não dá, né, cara? Meu Deus. Olha, ó. Alô, os meninos!
6: Oi, oi!
0: Sai da moita, boi velho! Vai rasgando que não vai costurando, tio Kiko.

0: Muito bem, estúdio número 1 do seu rádio, tá aí, fechando mais uma sequência, né, Pia? Fechando mais uma sequência, bagalito, bagalito, bagalito, bagalito, viu? Tá mais faceiro do que peão no dia de festa, né, cara? bom dia pro... O Nazari tá na sintonia com a gente, falou, cowboy, é o seguinte, ó, como é que nós tá? Tamo aqui dando uma chupada num osso, né? Olha, mandei uma foto pra nós aqui, cara, né? Alô, Nazário, bom dia! Chupando um osso, né, cara? Tá lá com um osso bem atravessado, né? Meu Deus do céu! Abraço pra você, viu, dona Eliane? Lá pra Mariana, pro Felipe, obrigado pela companhia, viu? Vai virar, dona Janha, né, cara? Meu Jesus amado, hein? Que situação, hein? Vai acabar um negócio desse, viu? Ô, Sergão, me fala aí, ô, seu Pelego, velho. Me conta, dá uma olhada aí. Me conta. Diga.
1: Ô, seu Pelego, velho. Tá doido, meu Deus do céu. Hoje eu descobri, cara do céu.
0: O quê?
1: Qual que é o homem que bebe mais água no Brasil, meu Deus do céu? Ah. Descobri hoje.
0: Quem que é?
1: Pois é, passou dois caminhão pipa aqui na frente da casa, aqui, né? Aham. Tava escrito água potável.
0: Pois é. Aqui na frente da rádio também passou, cara, um caminhão aqui, dois caminhão, cara. Olha aí, ó, acabou de passar mais um agora, cara, verdade, tá escrito assim, água potável. Aí tava escrito também num caminhão assim, ó, aham, é, água de ferro, né? E tá indo pra sua casa aí, cara, inclusive, né, pra você tomar bastante ferro, entendeu? Aham, uhum. ferro, doidado, né, cara?
1: Mas então o Nazário é bom, é. Tá entrando, tá levando ele pro teu time, cavalo. Tá levando o Nazário pro teu time,
0: velho. Ah, sai fora, rapaz. O Nazário não tá nem ouvindo, cara, né? Tá mexendo lá, limpando diz que não sei o que lá, a casa dele, né? Tá olhando aí, ó. Você toma jeito, Sérgio, toma jeito, rapaz. Você fica esperto, cara, fica esperto aí, viu, homem? Bom dia. Ô, seu Paulo, me diga.
2: Ô, cowboy.
0: Oi.
2: Sabe de uma coisa que eu esqueci de pedir pra você?
0: O quê?
2: Colocar eu no sorteio aí, que eu quero almoçar lá nesse negócio aí, desse almoço gostoso aí. Você sabe que faz hora que eu não levo minha mulher pra comer fora, piá? Então, quem sabe eu tô nessa oportunidade aí de levar ela pra comer fora dessa vez. Bota aí eu no sorteio aí, seu cabeça de cebola.
0: Ai, meu Deus, esses meus ouvintes são tudo louco, né, cara? Seu Paulo, seu cabeça de cebola, né, cara? Olhada, né? Ah, eu tenho que rir, né, cara? Vamos rir, como diz o Nelson João Kleber, né? Vamos rir.
1: É, Nazário não tá chupando ali,
0: Olha aí, ó, fala em chupar, o Sérgio fica doido, né, cara? Ai, meu Deus do céu, vocês não tem jeito. Ô, cowboy, como é que nós está? O Sandro apareceu por aqui, né? Olha lá, mandou vídeo dele. Olha aí, ó. Olha, ó. Pessoal lá do Jaraguá Tendas, um abraço pra vocês aí, pro Diego e também pra toda a turminha por lá, viu? Meu chapéu, hein? Meu Deus do céu, bom dia. Vamos lá pro nosso intervalo, cara, porque ó, eu vou falar pra vocês, hein? Deus o livre. Tudo louco esse povo. Você tá doido. Na estúdio são 12:37. Bora, meu povo! Oi! 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Tchau, obrigado!
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2: Vamos lá, meu povo! Meio-dia e 40. 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
2: 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Oi! Caminhando para a reta final do programa, né? E aí, você tá bom? Bora, Bill, bora, acelerando. Olha lá, né? Bom dia. O Nazário gosta, né? Só chupando o osso aí, né, homem? Ai, viu? Oh, deixa eu mandar um abraço aqui, né? Caminhando na reta final do programa, vocês são tudo louco, né, cara? Bom dia, cowboy. Olha aí como é que nós tá. Olha lá, ó. O churrasco tá daquele modelo, tá assado. Só alegria, viu? O Leomar lá da Figueira, viu? Já tá faceiro, né, cara? Na churrasqueira do meu amigo, o tem mais linguiça do que carne, cara. Ó, tem dois pedaços de carne, linguiça tem um monte, cara, né? Pensa num cara que gosta de linguiça, é o Leomar da Figueira, viu? Dá olhadinha, né, cara? Vou falar um negócio pra você, viu? Meu Jesus amado, viu? Tem dois pedacinhos de carne de porco e o resto tudo linguiça, cara. Vou falar pra você, viu? Jesus amado, me defenda, né? Pelo amor de Deus. Pra acabar, né? Chagramento, toy. É diferenciado o negócio, viu? Vocês não tem jeito não, hein? Bom dia. Ó, bom dia e boa tarde, né, pra você que tá ligadinho comigo. Quem mais tá por cá no sintonizamento? Fala, cowboy véi. Bom dia. O Sandro Luiz também tá na sintonia. Chagramento, toy. Bom dia. Aqui, ó. Churrasco tá pronto, cowboy. Bom dia. Já pode ou tá cedo? Tá cedo ainda, né? Tô com uma fome danada aqui, vocês mostrando um monte de carne pra nós aí, né? Meu Jesus amado, aí é diferenciado, né, cara? Pra acabar um negócio desse, viu? Xiii! Quem tá mandando foto ali de carne pra nós é o Xandão de Brum. Alô, Xandão de Brum, bom dia! Abraço pra você. Vamos lá então, caminhando para a reta final do programa. Daqui a pouquinho tem sorteio aí, resultado para você, viu? Tchau, obrigado. Roda Morena. Ui. No estúdio, 12:44. Oi,
5: oi, oi. Capricha aí, nego velho.
6: Capricha. Bora. Vamos lá, sumidinho.
7: Oi, bom dia. Olá. Sumidinho.
6: Ô, Sergão.
7: Fala dessa carne que anda fazendo.
6: Ó.
7: Hein? De vez em quando dá uma sumida, né, seu safado. Boa semana pra ti, um beijão, tá? Tô com saudades.
6: Tá vendo, Sergão? Tá com saudade lá do Paraná, viu? Falou pra você assar linguiça no forninho lá, viu? Miserável. Tá te esperando lá, né? O Zé

0: Cê tá doido? Soca a cerveja, soca a cerveja.
1: Oi, oi.
0: Tchau, obrigado. Vou falar um negócio pra vocês, Unido. Meio-dia e 51 na estúdio.
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0: Vamos lá, meu povo. Deixa eu mandar aí alô pra galerinha por aqui na reta final do programa, né? Achei meio homo esse negócio aí, cara, né? Nazário não tem jeito, né, Nazário? Fala comigo. Escuta aí, ó. Dá uma escutadinha, né? Ó, ó, ó.
3: Então, Nazário é bom, é. Ó. Tá entrando, tá levando ele pro teu time, cavalo. Tá levando o Nazário pro teu time, é.
0: Vou nada.
3: É, o Nazário não tá chupando ali, ô. Ah. Eu tô falando, você acredita, 40, de 50 coisas que você fala, 49,5
0: é ah. Vai ver se eu tô na esquina, rapaz.
3: Companhia de apartamento agora, descobri mais uma, né?
0: Aham, sim.
3: Companhia de apartamento, ah. Piaça, linguiça na airfryer.
0: Ah, vai ver se eu... Ah. Aí, ó. Vai ver se eu tô na esquina, cara. Vai ver se eu tô na esquina, seu alienígena. Ah, vai ver se eu tô... Ah, presta atenção aí, ô, pelego velho. Você que fica fazendo aí o churrasco, né, cara? Na airfryer. Inclusive, a Beca tá te chamando, cara. A Beca tá perdida, né, cara?
4: Volta pra casa, escuta. A Beca tá desesperada. O pai... Ah, é só falar da Tuque. Ó, oh. Escuta. Ela tá louca, nego. Hoje, manhã, amarada aqui, quando fui dar a tchutcha. Oh. Gente do céu, ela disse o Marco, esse jaguara tá tomando banho lá nas praias, né? Ele olhava pro lado do rio. Eu disse, não, ele não foi no rio, foi lá longe, tchau, tchau, deixou nós. Mas tá num beredo, ela tá perdida, gente. Aí, ela não para de beirar. É só, ó, escuta, é assim o dia inteiro, ó. Eu nunca vi coisa igual. Outra vez, tu vai ter que levar a Beca junto.
0: Pois é, cara, eu também nunca vi um negócio desse, cara, né? Seu mamador de cabrito, seu chupador de teta, viu? O Sérgio Oliveira, né? Gostava quando ele era piazinho, cara, né? Levava os bichinhos pra beira do rio e ficava mamando nas tetas do cabritinho, né, cara? Ô, tadinho do bicho, né, cara? Que coisa, né, cara? Ô, essas histórias eu vou contar pro Nazário. Deixa comigo, deixa comigo.
4: É, hoje manhã amarada, aqui quando fui dar tchutcha.
0: Olha lá, olha lá.
4: Gente do céu, ela odiou que eu marrei, ela tá feira, ó. Eu nunca vi coisa igual, outra vez, então a gente levar bem pra gente.
0: Ele chegou a gravar, cara, gravou pra guardar de recordação, né, cara? É, mas é viciado, né, cara? Esse aí cresceu tomando leite de cabrito, né? Tá bom, é o seguinte, tamo junto com você, manda aí, ó, sorteio pra nós, bom dia. Tamo ansiosos por aqui pra fazer, saber o resultado, né? Você pode ficar mandando figurinha, cara, né, pra nós aí de outros lugares, cara, entendeu, Serjão? Você toma jeito, cara, toma jeito. Bom dia, bom dia, bom dia. O Ayrton tá por cá também na sintonia. Ô, cowboy, tamo aqui no somzão da estúdio, manda aí uma moda pra nós, viu? Bom dia. Fala comigo, meu povo. Sapateando uma olhada aí, o nosso querido amigo Ayrton Senna, viu? Fala, Sandro, velho, pelego, velho.
5: Ô, cowboy. Toca o programa aí, só vive da linguiça na boca.
0: Ah, vai ver se eu tô na esquina,
5: pra lá,
0: rapaz.
5: Linguiça pra cá. Ô, oh, tô achando você meio estranho ainda.
0: Ah.
5: Tá com algum problema?
0: Problema.
5: Entendeu? É só linguiça, linguiça, linguiça.
0: Ah.
5: Mas que homem tarado.
0: Mas é você que chegou da linguiça que tem um corpo agora, cara? Vai ver se eu tô na esquina, seu pelego velho. Bom dia. Faz um verso aí da linguiça, cowboy. Sartei lá, tô fora, né? Vamos acabar o programa logo, né, cara? Porque senão já viu, né? Aí, ó. O pessoal que manda foto aqui de linguiça, um monte de carne, agora culpado sou eu, né?
6: Bom dia, seu menino.
0: Oi.
6: Eu aí pela Vila Leis, meio atrasado com o almoço.
0: Ah.
6: Toca aí pra nós aí um porca véia. Casamento da viúva.
0: Não dá tempo, né? Mas não dá tempo, né? Fala comigo, seu Nazário. Me conta aí, ô pelego velho.
7: Ô, cowboy, seu boca de lajota, viu? Não, olha.
0: Tá virado no chapéu.
7: Ai. Fala pro Sérgio aí, ó. Fala pro Sérgio aí que o teu time é só você sozinho no time aí, Piazinho. Ninguém uh-huh. mais joga contigo.
0: Uh-huh.
7: É só você mesmo. O único jogador aí é você.
0: Sei.
7: Ô, Piazinho, toca a cadela baia pra nós aí, pra acabar com o programa aí hoje. O encerramento aí, fecha com chave de ouro aí, toca. cadela baia pra nós aí. Com o Mano Lima. Ei, que o trem é bom demais.
0: É bom e bruto, bruto, bruto. Ô, Serjão, seguinte, viu? Tem um recado pra você lá das meninas. Escuta aí, ó.
8: Oi, tudo bem? É só aqui do bar da Vila Carli. Parece tomar uma cervejinha, ver as moças.
0: Aí, ó.
8: A partir das 8 horas estão aqui. Até as 10h15, até as 11. Até as 10h15 pode entrar, dá pra ficar até as 11. Eita, né? Por enquanto. Tá até vendo? Melhorar o horário.
0: Aí, ó, tá vendo? Lá na Vila Carmen, você conhece bem no Paranazão, lá na cidade do Santa Cecília, viu? Bom, acabou, né, gente? Acabou. Vambora. Vamos lá pro sorteio. Quem se deu bem com a fritas do Gaúcho Chope Cozinha foi quem? Natan Gonçalves, final do telefone 8575. Gabriel também ganhou aqui uma parmegiana, final do telefone 0254. O Edivandro, final do telefone 5518, ganhou aí. É, o troca de óleo da moto, né, cara? Né? A troca, mas o óleo da moto, viu? Almoço, vale almoço rodízio. Final do telefone 6437. Quem é? Não tem nome lá, peraí, velho. Marlon. Alô, Marlon Cash. Valeu, seu menino. Vou pegar descendo aqui, eu vou trazer a saideira do programa. Amanhã a gente volta, feriadão e tal coisa. Eu e os Unidos, que Carniça e Dona Lúcia não aparecem amanhã, né, cara? Infelizmente. Gente, obrigado pelo carinho, obrigado pela sua participação. Foi muito bom demais estar com vocês aí. Um abraço do cowboy. Tchau. Obrigado. Aruia. Aí atendendo o pedido musical do Nazário. Aumenta o volume se tem coragem, Nazário. Tchau, obrigado. Até amanhã. Tchau, obrigado. Fica com Deus, meu povo. Se falemos, não se justifique, né? Os amigos não precisam. Os inimigos nunca vão acreditar. Tchau, obrigado. Até amanhã.

0: Na estúdio, uma hora e um minuto.
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19: 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Vai começar, depois dele, Souza Filho, o nosso Deixa Rolar Estúdio até às 4 horas da tarde. Então, bora aumentar o volume no seu domingão. Domingão 11 de outubro.

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0: 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Só estamos começando aqui o nosso domingão, 11 de outubro, depois do Cowboy Souza Filho. Claro que sim, muita música rolando pra você até as 4 horas da tarde. Domingão maravilhoso, obrigado pela sua participação, sua audiência de sempre. A gente prossegue.
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0: 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Primeira sequência foi, né? Eu tô com você aqui até as 4 da tarde, trazendo sequências de meia hora sem intervalos comerciais. Na estúdio 1:34.
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0: Opa, por aqui a gente continua. Tudo bem com você? Tudo certo? Tudo tranquilo? Intervalo rápido, já retornamos. Lembrando, né, que dia 25 de outubro temos aqui a cobertura das eleições segundo turno, hein? Pra você ficar ligado na Estúdio FM.

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0: 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Como que tá as coisas aí? Tá tudo bem? Tá tudo certo? Tá tudo tranquilo? Espero que sim, aproveitando esse domingão, domingão com a família, com os amigos, tá em casa, tá no carro, tá retornando de viagem, muita gente, né, que foi curtir o feriadão também amanhã, né? E hoje, claro, hoje, 11 de outubro. Uma ótima tarde pra você.
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0: 2:04 na Estúdio.
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3: Fervendo na audiência, né, Mário Júnior?
2: Audiência bombando aqui no nosso Domingão Maravilhoso.

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Grande abraço aqui pra galera que tá curtindo a programação. Um abraço, pessoal da Cruzeta. É nesse sábado, dia 17, tem aniversário de 5 anos da Cruzeta Beer. Vai ser um festa danado. Semana que vem tem mais ingressos aí sendo sorteados na nossa programação. 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

0: 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Epa, mais uma sequência top demais. Eu vou girar, vou pro intervalo e eu volto já, tá, gente? Rapidinho o intervalo aqui hoje, hein?
1: Na estúdio 2:31.
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0: Por aqui seguimos no nosso domingão, 11 de outubro de 2026, rapaz do céu. Tá aí o final de ano, né? Tá aí a finaleira do ano. Bateu na nossa porta, não teve jeito.

0: E aí, deixou ela?
1: 2h43.
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0: 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Lembrando que eu vou com vocês até as 4 horas da tarde, tá? E ó, como tá vindo agora o horário político, de segunda a sexta eu tô aqui no nosso hashtag estúdio a partir do meio-dia 15, né? São 15 minutos de horário político e depois do horário político eu retorno com o nosso hashtag sempre até as 2 horas da tarde pra você ficar bem ligado, né? Com notícias, informações, clássicos e a sua participação.
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Eba, coisa boa. Domingão é assim, né? Aproveitar o domingão com a família, com os amigos. E claro que

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2: Todo mundo tem uma lembrança boa, né? Então vamos cantar assim, ó.

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2: Existe uma teoria que se chama 90-10, onde uma pessoa tem 90% daquilo que você procura em alguém, só que você foca naqueles 10% que falta. Aí você sai pra rua, se aventura, e realmente você encontra aqueles 10%, mas não se deu conta que perdeu os 90%.

0: 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Mandei aqui um abraço pra galera lá de Massaranduba. Essa madrugada tive tocando um evento aí, um flashback fechado aí, né? Pra uma galera aí que se fez presente, abraço pra vocês. Falei que ia mandar um abraço hoje, domingo, então um abraço aí registrado. Alô pra galera de Massaranduba.
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1: 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Tem cerveja aí?
2: Tem.
1: E tá gelada?
2: Não.

0: 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Mais uma sequência. Boa tarde pra você que tá se ligando por aqui, ó. Guido Cazuba já se encontra, se preparando pra comandar o Deixa Rolar, tá? Mas ainda temos mais meia hora juntos, então fica ligado aí. Três e 32.
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0: Opa, agora sim, vamos nessa que o som não pode parar, aumenta o volume. Vamos lá pra minha última sequência de hoje, da sua tarde de domingão, véspera de feriado, que maravilha, todo mundo feliz. Tô sabendo.

0: estúdio, a número 1 do seu rádio, mais uma sequência top demais. Guido Cazumbo com o seu pastelzinho de carne e ovo moído. Ele gosta de comer, viu? Ele compra todo domingo. Eu não sei se ele faz em casa, você tem que pedir pra ele. Daqui a pouco ele tá por aqui.
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Estúdio, a número 1 do seu rádio, finalizando aqui a minha sequência, deixando meu grande abraço. Amanhã, a partir do meio-dia e 15, estaremos aqui no nosso hashtag, na sua segunda-feira. Não, amanhã é segunda-feira, não. Amanhã é, não. Ah, não, amanhã, lembrando, amanhã que eu estarei aqui com a programação da Estúdio, verdade, com o nosso Deixa Rolar, porque é feriadinho. Forte abraço.

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do seu rádio. Tá aí, fechando mais uma sequência do Deixa Rolar aí do seu domingão. De boa aí, descansando, curtindo, relaxando, né? Bom demais. Agora, o melhor de tudo, melhor de tudo, é que amanhã é feriado, meu povo. É, então eu falo descansando.

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0: Opa, tamo de volta. Deixa rolar Estúdio FM no seu domingão. Pré-feriado, que beleza. Então pode subir o som. Bota no 12 e faz todo mundo ouvir Estúdio FM junto.

amigo. Quando a gente gosta, é claro que a gente cuida. Aí fica fácil, né?

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1: 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Muito bem, fechando mais uma hora de som. É o nosso Deixa Rolar. Já já tem mais. Aquela meia hora espetacular.

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10: Boa tarde, ZYD741, Estúdio FM 99.1 MHz, uma emissora da rede Pérola do Vale de Comunicações, Jaraguá do Sul, Santa Catarina. Vamos que vamos, nosso Deixa Rolar segue. Tem mais meia hora de som pra você.

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21: Maravilha, estamos de volta. Não deixa rolar no seu domingão. Obrigado pela audiência, onde você estiver, no norte catarinense, no litoral, na internet, estudiofm.com.br, no aplicativo da Estúdio. É nóis, é nóis, é nóis.

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1: Essa é uma das minhas preferidas. Ela é forte. 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

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Que beleza, fechando mais uma hora de som. Daqui a pouco tem mais meia hora, trazendo aquelas que você gosta de ouvir, que fazem aí a playlist perfeita pro teu domingão à noite. Não sai daí!

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0: Boa noite, boa noite, boa noite. Essa é a sua ZYD741, Rádio Estúdio, FM 99.1 MHz, Jaraguá do Sul, Santa Catarina. Guido Cazuzo com você, eu mesmo. Feliz da vida, parceiro, vamos nessa, vamos nessa.

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Tá aí, fechando mais uma sequência. Eu deixo rolar do seu domingão. Bom descanso pra você aí. Bom rolê, se você tá no rolê. Bora aproveitar que ainda estamos na véspera do feriado, meus amigos. Que beleza! E claro que a gente vai fazendo esquenta, né? Com a melhor trilha sonora pra você. Daqui a pouco tem mais.

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18: Vamos lá, que a música não para, não para, não para não. Sobe o som, que aqui a gente deixa rolar as melhores pra você.

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Souza Filho é o nome do cara, a partir das 4 da manhã, todo dia cedinho, levando alegria aqui nas ondas da Estúdio FM. Não perde não.

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0: Estamos de volta. Boa noite pra você. Identificando, essa é a ZYD741, Rádio Estúdio FM 99.1 MHz. Por aqui tem Guido Cazubo. Por mais uma hora eu deixo rolar no seu domingão. Sobe o som, vem.

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17: Muito bem, estamos de volta. Programação da Estúdio FM segue por aqui com Deixa Rolar no seu domingão. Amanhã é feriado. Programação diferenciada por aqui também. É Deixa Rolar.

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